Interligados com Dino, meu erro, participação de Guilherme. Tem muito som bom hoje pra rolar pra você, inclusive no momento flashback tem Aqua com Dr. Jones. Ai, já pensou? Você vai matar a saudade de um tempo. Ai, que você era feliz e não sabia, né, na década...

0: 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Eu quero é mais.
1: Por aqui, bora, né? Então bora sem demora. Em casa eu falo assim com o Miguelzinho. Ô, meu filho, bora sem demora. Seguimos por aqui com mais notícia pra você, falando, sabe de quê? De febre do Nilo Ocidental. É, gente, a gente não tem sossego, não tem paz. Quando tá frio, é a rinite, é a gripe, é a influenza, né? Nosso Deus, eu passei dias terríveis lá em casa com meu filhote doente, o maridão também doente, então, sinceramente, é complicado, viu? Agora vem o quê no calor? Febre do Nilo Ocidental. São Paulo confirma 2 primeiros casos da doença na história e Santa Catarina detecta o primeiro óbito. O Brasil tem ao menos 4 casos confirmados com uma morte da febre do Nilo Ocidental, uma infecção viral transmitida pelo pernilongo que pode causar acometimento neurológico em casos mais severos. O estado de São Paulo confirmou seus 2 primeiros casos na história em 2 cidades do interior, em Ribeirão Preto e em São José do Rio Preto. Já em Santa Catarina, são casos na cidade de Caçador e em Imbituba. Este segundo evoluiu para óbito. Em São Paulo, o primeiro caso identificado foi de uma mulher de Ribeirão Preto, de 34 anos, e de acordo com o estado de São Paulo, a paciente teve histórico recente de viagem à região amazônica. Ela já está curada. O segundo caso é de uma jovem de 18 anos, residente de São José do Rio Preto, a 2 horas de distância de Ribeirão, que está internada, mas sem informações de viagem. O local de infecção dos 2 casos, diz o governo estadual, seguem sob investigação epidemiológica. Já em Santa Catarina, um dos casos na cidade de Imbituba evoluiu para óbito. A paciente era uma mulher de 77 anos. O óbito ocorreu em 8 de agosto. O outro paciente é da cidade de Caçador, com 56 anos. Ele ficou internado, mas já teve alta. Em nota, o governo de Santa Catarina informou que ambos os quadros apresentaram manifestações neurológicas e seguem sob investigação epidemiológica contínua para mapear com precisão os prováveis locais de infecção e detalhar a relação entre a circulação do vírus e as manifestações clínicas registradas. A gente não tem sossego. Vamos nos atentar aos vírus que estão aparecendo aí, aos problemas que estão surgindo, pra gente poder se proteger, tá? Toma cuidado aí com os principais sintomas: febre aguda de início abrupto, anorexia, que é falta de apetite, náusea ou vômito, dor nos olhos, dor de cabeça, dor muscular, exantema, máculo-papular, manchas vermelhas na pele e linfoadenopatia, nódulos e pequenos caroços. Lembra um pouco aí os sintomas da dengue, né? Então, se você tá com esses sintomas, tá com febre, vá a um posto de saúde mais perto de você. Não fique desinformado, fique ligado sempre aqui na nossa programação, que a gente traz informações pra você ficar aí sabendo o que tá rolando no Brasil e no mundo, viu? Se liga. Vamos de música, né? Porque se a gente for ficar pensando nos problemas, a gente não sai nem do lugar e a depressão vem, monta na cacunda de qualquer um, viu? Dica definitiva no Interligados.

mais um super bloco do Interligados. Léo Foguete, escuta aí o barulho do foguete, brincadeira. Beijo, beija-flor. Mais um sonsaço bom demais pra você que tá aí curtindo a sua quinta-feira, né? Já pensando no finalzaço de semana, calma que ele vai chegar, viu? E você vai poder comemorar, mas enquanto isso, confere aqui as melhores músicas, tá? Eu já volto.

Isso explica a decisão de não ter filhos com o Cléo Pires. Vocês amam essa pergunta. Pois, gente, agora que a Cléo Pires tá morando no meio do mato, né? Decidiu ter uma vida mais tranquila, mais de boa. Leandro De Luca respondeu algumas perguntas dos seus seguidores no Instagram, entre elas, uma das mais feitas. Se ele e a esposa Cléo Pires pretendem ter filhos. O empresário de 43 anos contou que ele e a atriz, também de 43, já pensaram em ter um filho juntos, mas recentemente mudaram de opinião. Que é comum, né, gente? Vocês amam essa pergunta, adoram. Então, eu e a Cléo decidimos ter filhos, mas depois não mais, porque vimos o mundão como que tá, né? Colocar uma pessoa nesse mundo é complicado. Então, hoje, não teremos filhos, afirmou o cara. Pois é. Ele já adiantou as perguntas sobre o tempo biológico da mulher e revelou que nada impede que no futuro eles optem por adotar uma criança. Já pensamos em adotar e não ter filhos só biológico. Então isso, o tempo não é problema. Leandro já é pai de um menino, Gael, de 13 anos, fruto do relacionamento que ele teve com a atriz e modelo Dani Pavan. Então, pra você que é fã de Cléo Pires, imagina que ela poderia ter um baby em breve, quem sabe, né? Tendo uma vida mais tranquila. Mas não, não pretendem ter filhos por conta do mundo do jeito que tá. É o que eu penso também, viu? Parei só no Miguel e tá muito bom, de muito bom tamanho. Graças a Deus, não pretendo ter outros, não, porque o mundo tá realmente muito doido, bicho. Concordo com ele plenamente em gênero, número e grau, tá? Bom, vamos de música pra dar aquele up na sua quinta-feira. Então, se segura. Agora a gente traz pra você o sonsaço Henrique Juliano, alguma coisa, você. Carninhas pra galera do agro, né?

0: Você que tá aí ligadinho na melhor programação do seu rádio, já tá feliz da vida, já tá comemorando, já tá tomando um gananá, né? Uma cevada, vai devagar, porque ainda é só quinta-feira, amanhã você tem que trabalhar, viu? Encerramos esse bloco com Magic. No way, no! Daqui a pouquinho eu tô de volta com o momento flashback, já pego o anti-alérgico pra você não ficar com a rinite atacada, viu?
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3: Nove e 47.
0: Da Luana Prada, mamãe da vez, hein? Ela volta aos treinos 26 dias após parto e exibe super coxas. Devagar, vamos voltando. Como assim, gente? Tem gente que é doido, né? Uma necessidade extrema do corpo, né? De manter o shape. Mas cada um faz o que quer da vida, do corpo, né, gente? Quem sou eu pra falar alguma coisa? Luana Prada voltou aos treinos 26 dias após dar à luz a Dom, seu primeiro filho. A sertaneja postou em seus stories do Instagram, na manhã da última terça, o retorno após a primeira gestação. O neném não tem nem um mês de vida, a mulher já tá lá na academia, gente. Isso é muita loucura, viu? Na foto em frente ao espelho, vemos as famosas supercoxas da sertaneja, além do abdômen definido. A sertaneja engravidou após uma única tentativa de inseminação artificial por meio de um processo de fertilização in vitro. Nas últimas semanas, Luana Prado vem mostrando sua evolução física após a gestação. 12 dias após dar à luz, compartilhou um vídeo falando do seu puerpério. Estou linda e maravilhosa de capivara, com meu roupão do raiz, porque estou morrendo de saudade, contou Luana Prado. Logo depois, ela levantou a blusa e mostrou como está o processo após o parto. Ela ainda fez uma massagem no abdômen, quase sarada, mas um pouquinho. Vamos eliminar essas gordurinhas aqui para 12 dias até que não está ruim, não. Vai ficar ainda melhor, viu? Disse Luana Prado. Pra você que tá aí pelejando, né? Pra você que não teve filho nem nada, mas tá pelejando com essa pochete de lanche, calma que uma hora ela se desfaz, fica vazia. Se você estiver se dedicando, cuidando bem da sua alimentação, indo regularmente a academia, porque senão, meu bem, vai ficar como o jogador que não vai pra academia, não fazer o tipo de atividade. Aliás, atividade física eu faço, porque eu moro no quarto andar, eu subo e desço, não sei quantas vezes por dia, né? Fora subir as escadas dos degraus aqui pro estúdio, né? E depois tem que, né? Leva crianças pra escola, busca crianças da escola, leva crianças pro futebol, busca crianças pro futebol, leva, né, gente? É muita coisa que eu faço. Se for olhar, eu faço muita coisa durante o dia inteiro, não preciso nem de atividade física. Ai, meu Deus do céu, depois desse momento zorinho, a gente continua seguindo por aqui com o Interligado. Tem o som de Tietê, cachorro. Cachorrinho.

0: Pra fechar assim, super bem, mais um bloquinho aqui do Interligados, o maravilhoso Alexandre Stewart com I Wish You Tated, mais um sonsaço pra você e pra ninguém botar defeito, viu? Na programação aqui do Interligados. Em especial pra você que tá ligadinho com o Gigodó em Tocantins, você do Rio Verde, você que tá comigo no Maranhão, Balsas, aquele beijo para o Raimundo, que vende a melhor água da rede de coco da região, tá?
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Dez e cinco.

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1: 10h20.
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1: 10h36.
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1: 10:52.
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1: 11:08.
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0: 11:23.
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0: 11:40.
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2: 11:55.
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0: Meia-noite e seis.
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0: meia-noite 19.
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0: 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E por aqui segue o nosso Nova Moments.

Eu sou e vou continuar sendo um cara muito romântico. E quero confessar a vocês o meu respeito, a minha admiração e o meu carinho pelos intérpretes da música sertaneja. Essa música tão nossa, tão romântica, tão bonita, que conquistou definitivamente o coração do povo brasileiro.

Para você que está em casa, para você que está no trabalho, essa é a programação especial da Nova de final de noite. É o nosso Nova Moments, aqui na 104,5, a rádio que toca o teu som. Meia-noite e 27.

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0: Meia-noite e 50.
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0: Boa noite para você de Mafra, Rio Negro, cidades vizinhas, onde quer que você esteja, seja muito bem-vindo à Nova. É o nosso Nova Moments, até as 2 horas da manhã.

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1: 1:06.
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Seja muito bem-vindo, seja muito bem-vinda. Essa é a Rede Nova de Comunicação e aqui o nosso Nova Moments, até as 2 da manhã. 1:12.

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1: 1:19.
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1: Boa noite pra você, obrigado pela sua companhia.

0: 1:35.
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o passado e o presente numa mistura muito legal para o seu final de noite aqui na Rede Nova de Comunicação. 1h46.

0: 1h49.
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1: 2 e 4.
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0: 12 e 12.
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1: 2:41.

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1: 2:58.
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1: 3:58.
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1: 4:53.
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0: 4:59.
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0: 5 e 2. 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
1: Cinco e oito.

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1: 5h35.
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0: 5:52.
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9: 5:54.

0: 6 horas.
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3: Bom dia, queridos filhos e filhas. Não sei de onde você veio, nem sei o que você vai fazer do seu dia. Eu só sei que agora nós vamos rezar juntos. E depois, pode ter certeza, o fardo ficará mais leve. Pode ter certeza, você vai ter mais força para levar a tua cruz pela família, com a família, na família. Em nome do Pai, do Filho e do Espírito Santo. Amém. Senhor, amado Jesus, os profetas vos anunciaram como príncipe da paz. Os anjos anunciaram paz aos homens por ocasião do vosso nascimento. Morreste na cruz para consolidar a paz entre Deus e os homens. No dia da ressurreição dissestes, a paz esteja convosco. E por isso, ó príncipe da paz, no início deste dia, nesta manhã, venho pedir, abençoai e santificai a minha família. Peço, Senhor, a graça de que minha família possa ser, de fato, formadora de valores humanos e cristãos. Que todos nós tenhamos atitudes humanas de respeito, dignidade, de valorização do próximo, de promoção humana. Abra nossos olhos às necessidades do próximo. Senhor, pedimos a graça de que nossa família seja verdadeiramente uma família cristã, autenticamente cristã. Exemplo para aqueles que vivem perto de nós. Senhor Deus, afugentai todo o mal, livrai-nos do perigo de nos perder. E se em algum momento nossos olhares se distanciarem, Senhor, tome-nos pelas mãos e conduze-nos ao lar. Senhor Deus, abençoai a minha família e abençoai a todas as famílias. Afastai para longe das famílias brigas, desavenças, as drogas, o desemprego, a enfermidade, a mentira, a traição. Que a família seja, Senhor, um lugar de diálogo e de amor, de carinho e de afeto. Senhor, abençoai e protegei a minha família nesta manhã. Amém. Pai nosso que estais no céu, santificado seja o vosso nome. Venha a nós o vosso reino, seja feita a vossa vontade, assim na terra como no céu. O pão nosso de cada dia nos dai hoje, perdoai-nos as nossas ofensas, assim como nós perdoamos a quem nos tem ofendido. E não nos deixeis cair em tentação, mas livrai-nos do mal. Amém. Senhor, fazei da minha família formadora de valores humanos e cristãos. Um bom dia a todos. Amém.

0: 6 e 5.
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uma pequena homenagem a uma grande referência para mim, Nando Reis.

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13: Seis e 26.

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1: Bom dia aos nossos ouvintes, programa Evangelho do dia 28, sexta-feira, agosto 2026. Evangelho, Mateus 25, 1 a 13, e o tema, as previdentes. O Senhor esteja convosco, Ele está no meio de nós. Evangelho de Jesus Cristo, segundo Mateus. Glória a vós, Senhor. Naquele tempo, Jesus disse aos seus discípulos esta parábola: o reino do céu é como a história das 10 jovens que pegaram suas lâmpadas de óleo e saíram ao encontro do noivo. 5 delas eram imprevidentes e as outras 5 eram previdentes. As imprevidentes pegaram suas lâmpadas, mas não levaram óleo consigo. As previdentes, porém, levaram vasilhas com óleo junto com as lâmpadas. O noivo estava demorando e todas elas acabaram cochilando e dormindo. No meio da noite ouviu-se um grito: o noivo está chegando, ide ao seu encontro. Então as 10 jovens se levantaram e pegaram suas lâmpadas. As imprevidentes disseram às previdentes: dai-nos um pouco de óleo, que nossas lâmpadas estão se apagando. As previdentes responderam: de modo nenhum, porque o óleo pode ser insuficiente para nós e para vós. É melhor irdes comprar aos vendedores. Enquanto elas foram comprar óleo, o noivo chegou e as que estavam preparadas entraram com ele para a festa de casamento, e a porta se fechou. Por fim chegaram também as outras jovens e disseram: Senhor, Senhor, abre-nos a porta. Ele, porém, respondeu: em verdade vos digo, não vos conheço. Portanto, ficai vigiando, pois não sabeis qual será o dia e a hora. Palavra da salvação, glória a vós, Senhor. De palavra do Santo Evangelho, aumente a nossa fé. Amém. Refletindo um pouco, então, Jesus sempre alerta para essa questão da vigilância, pela importância da salvação. Sejam prudentes como as 10 jovens, né? E 5 mais e 5 menos, né? Pois o reino exige preparo constante, responsabilizando e discernindo o modo de cada um viver a sua fé. Para manter o coração atento e as dores e dificuldades das pessoas diminuídas, alimentando com a Eucaristia e com a Palavra Sagrada. Como alimento para a caminhada de cristão autêntico com Deus e o seu projeto, é necessário muita oração. Viver a semelhança de Santo Agostinho, que uniu oração, contemplação com sabedoria, fidelidade pastoral. Assim devemos manter acesas as lâmpadas da fé, cultivar o óleo da oração, caridade e vigiar como as prudentes, para que ao chegar o Senhor sejamos encontrados prontos, íntegros, para entrarmos na festa eterna em Deus. E a conclusão de tudo isso, nessa parábola, o noivo é Jesus, que virá no fim da história, ou no fim dos tempos. As virgens representam as comunidades cristãs, que devem sempre estar preparadas para o encontro com o Senhor, mediante a prática da justiça, pois a prática da justiça é o verdadeiro óleo que não pode faltar numa comunidade para o povo. Rezemos para que a alegria e a alegria da pessoa e da comunidade ajudem a todos os fiéis e a se alimentarem da sua luz, luz que não se apaga, na celebração semanal da missa ou da celebração dominical da comunidade, que a misericórdia do Pai complete o que falta à nossa salvação. Que assim seja e até amanhã, se Deus quiser. Fui.
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17: 6:43.

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1: Olá, bom dia, ouvintes da Rede Nova de Comunicação. Manhã de sexta-feira está começando o fim de semana e que você esteja começando muito bem então este dia. Eu sou Rômulo Fernando e fico com você nos próximos minutos apresentando o programa Notícias da Manhã, oferecimento Loja Certa e também Marcos Veículos. Para começar, vamos falar sobre o novo valor do salário mínimo para o ano que vem. O salário mínimo deverá subir para R$ 1.741 no próximo ano, disse o ministro da Fazenda, Dário Durigan. A estimativa será incluída no projeto de lei orçamentária anual, que será enviado ao Congresso Nacional na próxima segunda-feira, dia 31. O valor representa um aumento de R$ 120, ou 7,4% sobre os atuais R$ 1.621. A nova projeção também ficou R$ 24,00 acima da estimativa de R$ 1.717,00 apresentada pelo governo no projeto da Lei de Diretrizes Orçamentárias em abril. O reajuste tem impacto direto nas contas públicas porque o salário mínimo é usado como referência para benefícios previdenciários e assistenciais. Ao mesmo tempo, uma elevação acima da inflação aumenta o poder de compra de trabalhadores e beneficiários que recebem o mínimo. O aumento também pode estimular o consumo, principalmente entre famílias de menor renda, que tendem a destinar uma parcela maior de recursos recebidos para despesas básicas. Por outro lado, o impacto fiscal limita o espaço do governo para ampliar outras despesas. O reajuste do salário mínimo, portanto, envolve um equilíbrio entre aumento da renda, preservação do poder de compra e controle das contas públicas.
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1: Política. O Congresso Nacional fará esforço concentrado para analisar propostas do governo. Fim da escala 6x1 e PEC da Segurança Pública estão entre as matérias. Ouça Daniela Longuinho.
3: O Senado Federal e a Câmara dos Deputados preparam um esforço concentrado para analisar 5 propostas do governo federal em tramitação no Congresso na próxima semana. São elas o fim da escala 6x1 e da taxa das blusinhas, o marco legal dos minerais críticos, a PEC da Segurança Pública e o projeto de lei do Redata.

0: isso a sua apreciação.
1: Em relação aos minerais críticos, apesar de haver outro projeto tramitando no Senado Federal sobre o mesmo assunto, o presidente da Casa, Davi Alcolumbre, afirmou que dará seguimento à proposta enviada pelo governo.
2: E eu tenho a compreensão que nós precisamos, o Senado Federal, nos debruçarmos sobre a proposta que foi aprovada na Câmara, encaminhada pelo governo. Porque é o governo brasileiro que sabe o que está passando hoje, inclusive em alguns estados do Brasil, do ponto de vista de outros países estarem vindo no Brasil comprar as nossas riquezas. Já que nós não temos uma legislação clara para proteger, e é justamente essa que está tramitando no Senado, eu quero me comprometer que esta matéria estará pautada na semana que vem.
1: No caso do fim da escala 6-1, a matéria está na Comissão de Constituição e Justiça do Senado, sob relatoria de Omar Aziz, do PSD do Amazonas. Segundo Alcolumbre, o texto do relator deve ser apresentado na próxima quarta-feira.
2: Senador Omar Aziz, relator da PEC do fim da escala 6-1, tem a compreensão da importância da matéria, me disse que já está construindo um relatório para ser apresentado na próxima quarta-feira na Comissão de Constituição e Justiça. Isso quer dizer o quê? Isso quer dizer que a matéria está tramitando dentro dos ditames adequados do regimento e da Constituição brasileira.
1: Próxima semana será a última para votações no Congresso Nacional, antes do primeiro turno das eleições gerais de outubro.
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7: Eleições 2026. Tribunal Superior Eleitoral e Google lançam parceria para as eleições deste ano. Ouça.
8: O Tribunal Superior Eleitoral e o Google firmaram uma parceria para combater o uso irregular de inteligência artificial nas eleições. A nova tecnologia é uma ferramenta do YouTube que permite identificar quando o rosto de uma pessoa é utilizado em conteúdos criados ou alterados por inteligência artificial. Essa é uma tecnologia nova do Google e o primeiro local a ser implementado é justamente aqui no Brasil durante as eleições. A preocupação do TSE é impedir que deepfakes enganem os eleitores durante a campanha. O presidente do tribunal, ministro Cássio Nunes Marques, também detalhou como a tecnologia permite a identificação do uso da imagem por meio da plataforma do Google.
9: A partir daí, a tecnologia passa a identificar conteúdos que apresentem semelhança com a sua imagem. E, quando um vídeo potencialmente correspondente é localizado, a pessoa recebe uma notificação. Recebido o alerta, o usuário poderá avaliar o conteúdo identificado e decidir quais providências deseja adotar. Poderá simplesmente arquivá-lo ou, caso entenda que houve utilização indevida de sua imagem, solicitar a eventual remoção do conteúdo. A partir dessa solicitação, o conteúdo será analisado à luz das políticas aplicáveis à plataforma. Constatada a violação, poderão ser adotadas medidas cabíveis, inclusive a retirada do vídeo da plataforma.
8: A ferramenta está disponível no YouTube Studio para maiores de 18 anos. O presidente do Google Brasil, Fábio Coelho, explicou que a iniciativa pretende reduzir o uso indevido da imagem das pessoas.
10: A gente poder minimizar o uso inadequado de imagens ou de pessoas, e isso vai muito além das eleições. Estão avaliadas aos ataques que podem vir de onde a gente menos espera. E para isso que essa ferramenta, nesse momento, funciona muito bem. Mas eu acho que ela vai funcionar como mais uma tela de proteção e segurança para mulheres. E a gente olha com muito bons olhos o uso do Likeness ID para o futuro.
0: A parceria integra uma série de acordos do TSE com plataformas digitais para prevenir desinformação e o uso enganoso de inteligência artificial.

0: E agora, atenção. Alimentos ultraprocessados influenciam diretamente o comportamento e a saúde mental das crianças. Um estudo associa produtos industrializados a sintomas de ansiedade e hiperatividade. Ouça Carol Denardi.
1: Com o andamento do ano letivo neste segundo semestre, a alimentação infantil ganha novo alerta. Estudo de uma revista científica americana de medicina associa o consumo de ultraprocessados ao aumento de ansiedade, agressividade e hiperatividade em crianças. A nutricionista materno-infantil, especializada em autismo e TDAH, Caroline von Borowski, explica essa relação.
2: A ciência ela já está nos mostrando que o intestino e o cérebro, eles estão diretamente conectados. E uma alimentação, quando ela é rica em ultraprocessados, em corantes e excesso de açúcar, pode gerar picos de glicose e pode também gerar inflamações no organismo. Isso vai refletir em mais irritabilidade, ansiedade, oscilações de humor. E, por outro lado, comida de verdade oferece nutrientes essenciais para a produção de neurotransmissores que regulam o foco, o sono e a estabilidade emocional das crianças.
1: A construção desses hábitos começa nos primeiros anos de vida.
2: É na primeira infância que o paladar ele já vai se moldando e o cérebro ele passa por uma neuroplasticidade incrível. E quando oferecemos diversidade de comida, comida de verdade nessa fase da infância, a criança ela aprende a reconhecer sabores, texturas, cores, se torna algo natural na vida dela. E com isso, a criança vai formar hábitos saudáveis hoje. E hoje, construindo hábitos saudáveis, se previne doenças e se constrói uma relação leve e positiva com a comida desde cedo.
1: Na rotina escolar das crianças, a orientação é montar lancheiras simples e equilibradas.
2: O segredo é focar no equilíbrio, na simplicidade, seguir uma estrutura básica, que é uma fonte de energia, como um pão integral, um bolo caseiro, uma proteína, como queijo, iogurte, ovos, ovinho de codorna, frutas e água. Nós não precisamos radicalizar, não precisamos proibir tudo de um dia para o outro. O ideal é ir substituindo os ultraprocessados aos poucos por opções caseiras e mais atrativas. A lancheira ela não deve ser um campo de batalha dentro de casa ou uma punição, mas sim um momento de afeto, de energia, que vai contribuir com a rotina escolar da criança.
1: Esse tema do equilíbrio alimentar orienta a oficina Missão Lancheira, que ocorre no Multi Open Shopping, em Florianópolis, no dia 29 de agosto. Afinal, dar opções e envolver a criança no preparo reduz resistência na mesa.
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0: E para encerrar a programação de hoje, vamos falar sobre agronegócio. O fenômeno El Niño acende alerta para pragas nas lavouras de milho. Assunto para Bruno Moreira.
4: O cenário de El Niño para a próxima safra de milho coloca novamente o clima no centro do planejamento no campo. Mudanças de temperatura e de regime de chuvas podem alterar a dinâmica das pragas e aumentar a pressão sobre as lavouras. Entre os pontos de atenção estão os insetos sugadores, como a cigarrinha do milho e o pulgão, que podem causar danos diretos e também transmitir agentes associados a doenças. É o que destaca o engenheiro agrônomo e gerente de produto da BASF Soluções para a Agricultura, Douglas Leme de Oliveira.
5: O El Niño pode criar condições mais favoráveis para a sobrevivência e movimentação dos insetos. Isso aumenta a preocupação porque o risco não está somente na presença do inseto, mas na disseminação dos patógenos que causam os enfezamentos. Em anos com esse cenário climático, o monitoramento precoce e o manejo preventivo ganha ainda mais importância para proteger o potencial produtivo da lavoura. A gente já sabe que em anos de El Niño, a ocorrência de cigarrinha para determinadas regiões, cigarrinha e propriamente o pulgão, pode ser potencializada em função das variações climáticas.
4: A preocupação é maior no início do desenvolvimento da cultura, quando a planta ainda está formando seu potencial produtivo. O planejamento deve considerar as características de cada região e combinar diferentes medidas ao longo do ciclo. A explicação é da engenheira agrônoma e profissional de desenvolvimento de mercado da BASF Soluções para a Agricultura, Milena Fernandes.
6: A recomendação e a melhor estratégia é chegar antes da praga, eliminar a milho-tiguera, planejar a semeadura, escolher bem o híbrido, monitorar desde a emergência e agir rápido quando o vetor for identificado. Porém, tem um ponto muito importante: utilizar produtos certificados e produtos que tenham uma alta performance e eficácia no campo em relação a esses insetos vetores.
4: As recomendações são importantes, inclusive, para que os produtores possam aproveitar da melhor forma as oportunidades de mercado. Os preços do milho continuam em alta e a próxima safra.
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13: 7:25.
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0: Muito bom dia para você, seja muito bem-vindo, seja muito bem-vinda sempre. Claro, aqui nas YD735, operando em 104,59 FM, a mais ouvida, a mais curtida, a mais potente do seu rádio. Em 2026, 40 anos no ar, 40 anos de muito som, 40 anos de muita emoção. Por aqui o seu criado para serviços extremamente leves a partir de agora, na operação dos botõezinhos modernos e poderosíssimos do seu rádio aqui em 104,5. Na manhã dessa sexta-feira, dia 28 de agosto, ano é 2026, 17 graus marcando os termômetros nesse momento, aqui no Castelinho, no luxuoso Castelinho da Comunicação, 17 graus aí também de temperatura, 89% umidade relativa do ar, ventos de 5 km por hora, mais um dia que vai dar o ar da sua graça. E na meteorologia, o que nós chamamos de pré-frontal, um calor que antecede a passagem de uma frente fria, que deve acontecer no final de semana, especialmente ali no domingo, com temporais em Santa Catarina. Tem também previsão aí de vendavais, granizo, né? A gente vai ter uma frente fria estacionária, ou seja, ela passa bem lentamente por Santa Catarina e ao passar ela despeja realmente muita chuva, especialmente atenção no domingo e também na próxima segunda-feira. E claro, ao longo da programação aqui na Nova e também no canal aberto, a gente vai atualizar para você a previsão do tempo. Hoje, dia dos bancários, também dia hoje da avicultura. 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Programa Área VIP, o Momento Sertanejo entrando no ar na manhã desta sexta-feira, no oferecimento sempre de AGM Peças e Lubrificantes, a companheira, a parceira do amigo produtor. 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Depois da propaganda eleitoral obrigatória gratuita, conforme Lei 9.504 de 97, a gente vai iniciando o programa da VIP Momento Sertanejo. E hoje, gente, sexta-feira, dia 28, é um dia muito especial. Talvez essa seja uma daquelas programações que serão eternizadas, serão guardadas em nossa memória. Eu venho falando desde o início da semana que hoje eu não vou apresentar um programa, eu vou junto com vocês reescrever uma história. No próximo domingo, dia 30, a Rádio Nova Era FM completa 40 anos. São quatro décadas de muita alegria, de muito entretenimento, de muita informação, escrevendo junto com você uma história linda no rádio. Ela que se transformou uma rádio regional e hoje atua em vários municípios e é referência para as muitas rádios, não só de Santa Catarina, Paraná, mas também do Brasil. Para a gente é uma responsabilidade muito grande, no aniversário de 40 anos da Nova, estar junto com você. Através dessas ondas miga, através dessas ondas mágicas, a gente se misturar num turbilhão de sentimentos que hoje realmente promete mexer lá no íntimo do seu coração, lá no centro, aonde pulsa forte o seu coração. Hoje a gente vai destrinchar, hoje nós vamos relembrar momentos marcantes da Rádio Nova Era FM. Vamos relembrar junto com você. Você é a parte principal da nossa programação de hoje. Ao viajar no tempo junto com você, nós vamos relembrar as programações, nós vamos relembrar as músicas que fizeram história em 104,5. Nós vamos lembrar momentos marcantes de programações que se externizaram. Por que não dizer de grandes profissionais que ajudaram a escrever e ajudam até hoje a escrever a história dessa rádio tão presente, dessa rádio tão potente, dessa rádio que se renova a cada dia e ela é a nossa grande referência. 40 anos de história, 40 anos de Nova FM, 40 anos de 104,5. E eu quero, junto com você hoje, que você traga para nós a sua história. Conte para nós qual o momento marcante que você passou com a Nova. Qual é a programação que você lembra, que você tem saudade? Qual é o momento que você lembra e que eternizou para você também? De repente para você, para um parente querido que de repente hoje não está mais nesse plano conosco, que viveu momentos bacanas, você que de repente ganhou um presente da Rádio Nova Era lá nos áureos anos 90. Essa semana tantos depoimentos que já o pessoal já trouxe para a gente e eu tenho certeza que hoje a gente vai relembrar muita coisa boa em 104,5. Eu tenho certeza que hoje o turbilhão de sentimentos que vai invadir a nossa mente, a nossa alma, vai realmente ficar na história, a ela que promete ser uma das grandes programações a 104,5. E hoje, principalmente, é um presente da Rádio Nova Era, que completa suas 4 décadas no próximo dia 30. Hoje, você que contar a sua história, você que relembrar momentos marcantes da 104,5, você vai concorrer a um Pix de R$500. Hoje, nós vamos sortear um Pix de R$500 para você. Lembrando que esse é um presente exclusivo da Rádio Nova Era. E a gente vai fazer o Pix de quinhentão para aquela história que nos ajudar, nos emocionar. Você que dividiu um pouquinho da sua história com a gente na 104,5. Então, a partir de agora, senhoras e senhores, dentro do Momento Sertanejo, até próximo ao meio-dia, você vai ter a oportunidade. Para quem vai gravar áudio, se possível, 1 minuto e meio, no máximo 2 minutinhos. Para você que vai escrever a sua história, tente ser breve também, para que nós possamos tentar atender o máximo de pessoas possível. Né? Lembrando você que contar a sua história ou contar a história de alguém, né, gente? Pode ser a história de alguém, não precisa ser propriamente a sua história. Vai concorrer a um Pix de R$500. Qual é o momento marcante para você da Rádio Nova Era? Qual foi a programação que se eternizou para você? Qual foi a música que você ouviu que te embalou? Qual foi a informação que mais impactou? Conte algum momento que você teve com a Rádio Nova Era ou que, de repente, uma pessoa que você conhece viveu em 104,5. E que juntos nós possamos viajar no tempo. Que juntos nós possamos reativar as nossas memórias. E que seja realmente uma programação histórica da altura que a Rádio Nova Era merece. Que você possa relembrar esse momento com a gente. Que nós possamos fazer junto uma grande programação. E que nós possamos juntos, com você, querido ouvinte, continuar escrevendo uma linda história que no próximo dia 30 completa 4 décadas. Capricha na sua mensagem. Manda seu áudio, manda sua mensagem de texto, porque hoje você ainda, além de tudo, relembrar essa história linda conosco, escrevendo essa história maravilhosa, você ainda vai concorrer a um Pix de R$500. É quinhentão, é quase meio salário mínimo, viu, gente? Então capricha aí, meu povo! Vamos relembrar juntos grandes programações. Vamos escrever junto mais grande história do rádio. E eu tô esperando, e a sua participação hoje vale R$500. R$500. Capricha, meu povo, e vamos nessa!
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0: Hugo e Thiago na Nova. Essa também sempre rolou aqui na Nova e sempre foi histórica.
2: Vamos juntos agora?

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2: 7h40.
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3: 7h43.
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5: Amado Batista e Léo Magalhães da Nova.

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2: 7h48.
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3: 7:51.
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5: É, hoje é um dia especial para 104,5. No próximo dia 30, nós completamos 40 anos de história. Hoje, você que contar sua história, sua passagem, os momentos que você lembra aqui em 104,5, a sua participação vai valer prêmios, um Pix de R$500 para a sua história. Gente, mas tem que contar uma história, né? É, tem gente que está mandando, Thiago, quero ganhar um quinhentão. Se você só escrever isso, você não vai ganhar, tá bom? Hoje a gente quer relembrar momentos que você teve com a rádio, que algum parente, um amigo, uma pessoa passou com a rádio, programações, música, nos conte alguma coisa da Nova, que a sua participação vai valer 500 pilas. Já tem gente com lembrança muito legal aqui, viu,
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5: gente?
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5: Ó, tem gente contando muita coisa legal já aqui, né? Eu quero só salientar para o nosso ouvinte, o nosso tempo é rápido, né? O nosso tempo de interatividade, ele é escasso, né, gente? Então, é claro que a gente não vai conseguir atender todas as mensagens, mas a gente vai tentar com muito carinho, tentar ler, ou vamos tentar largar os áudios também. Só que vocês têm um pouquinho de paciência. Mas participe com a gente, que a sua história hoje vale R$500. Bom dia, Thiago, aqui o Alan Renan. A Nova Era não é apenas uma rádio, é uma voz que atravessa gerações. Muitas pessoas escutam vocês e acompanham as pessoas no dia a dia entre a rádio. O pessoal escuta, dá risada, fala com as pessoas, é muito top. São muito bem falados. Vocês viraram parte das pessoas, as vozes, músicas, notícias. Está no dia a dia dos motoristas, trabalhadores, dona de casa, em geral. A Nova é 1000% em tudo. Valeu, Alan. Obrigado pelo seu registro aí, tá bom? É, vale gravar nós também, né? Vale, vale, claro. É sempre importante. Por que não, né? Tiagão, Andrei Irti. Meu pai, é desde os 12 anos, escuto a Nova. Compra. Deixa eu ver se consigo entender aqui, ó. Andrei Irt, meu pai, desde os 12 anos, escuta a Nova. Enfim, acho que o pai dele, desde os 12 anos, escuta a Nova e está com 48 anos, né, filho? Então tá bom. Às vezes os corretores judia eles e nós, né? Faz parte da história. Vamos ver se antes do... Se a gente tem... Tem uma mensagem de voz aqui que eu achei bacana aqui, ó. Deixa eu trazer essa história aqui também rapidinho. A história do João Eduardo Arbigaus. Conta pra gente, meu garoto.
7: Bom dia, Thiago. Tudo bom?
5: Bom.
7: Eu lembro ali dos anos 2004.

0: mais ou menos, 2005, nós se reunia na casa com um amigo que tinha telefone na casa, num grupo ali de uns 8, que azada, hein? Todo sábado aí, antes de nós ir pro 16 de abril.
1: Oh, coisa boa.
0: Pra ficar ligando pra rádio, pedindo música. Naquele tempo era só ligação, não existia celular, né? Pra juventude que não conhece o que, que é um telefone.
1: Era bom, né? Era bom.
0: Mas ficava pedindo música pras meninas da escola. Tempo bom aqueles.
1: Bom demais, né?
0: Nós ficava na expectativa só de escutar, ó, as músicas que nós pedia e a mensagem que nós mandava.
1: Legal.
0: Era legal. Um abraço aí ao João Eduardo. Tudo é bom.
1: Valeu, João. Lembrança boa, né? Eita, antes de fazer o esquenta, a galera mandava música para as meninas da rádio, se encontravam na balada e diziam: oh, você escutou a rádio lá, mandei a música para você. Ali o cara já cantava a mulher ali, na verdade, né? Eita, coisa boa. Tem história aí, Ana?
2: Oi, Thiago. Bom dia.
1: Bom dia.
2: Em primeiro lugar, quero desejar os parabéns pelos 40 anos da nova era.
1: Obrigado.
2: O momento que mais me marcou foi o Som e Emoção.
1: Som e Emoção.
2: Que me trouxe vários amigos, Danilo Diba, os locutores da nova era, o Daniel Pereira.
1: Ah, o festival, né?
2: Rodrigo Mariana.
1: Olha.
2: Muitos. Então, o que mais me marcou foi a sua emoção.
1: Que legal.
2: É, coloca meu nome no sorteio, Ana Maria Cardoso Machado.
1: Valeu.
2: Beijão.
1: Beijo, Ana. Se eu não me engano, no festival Sua Emoção, quem tocou foi Roupa Nova, inclusive, né? Foi um show que realmente eternizou aqui também a história das nossas emissoras aí, né? Que legal. Obrigado, Ana. Obrigado pela sua lembrança também aqui no Som da Nova, tá bom? Obrigado pela sua sintonia. 3 minutinhos para as 8, será que eu consigo trazer mais uma história aqui rapidinho? Vamos lá?
3: Bom dia, Thiago, tudo bem?
1: Oi.
3: Eu sou a Clonice e vou contar um pouquinho da minha história, do que me lembra.
1: Claro.
3: Eu casei muito jovem, eu com 20 anos eu já estava grávida, né? A gente morava num sítio, numa casinha muito simples, que não tinha nem energia elétrica, nada, então a única comunicação que a gente tinha era o rádio, né, que era, na época, a gente tinha o rádio a pilha.
1: Certo.
3: E nessa época eu engravidei da minha primeira filha, né,
1: uhum.
3: Então já estava no ar a rádio, assim, só com músicas, a maioria era música, assim, tocava o dia inteiro músicas. Então
1: verdade.
3: É uma época, assim, que eu lembro muito, me recordo muito, principalmente quando toca as músicas do Zé Ramalho, que na época tocava bastante, assim,
1: super,
3: durante
1: Zé.
3: O dia, né, que era
1: Sim.
3: a hora que a gente tava para escutar. Então, foi uma coisa, assim, que para mim marcou bastante. Então, eu lembro da nova era, automaticamente eu tenho a minha filha, Edna, né, que hoje tem 40 anos também, né,
1: Olha.
3: Ela fez em maio 40 anos, então
1: Olha,
3: eu sempre
1: legal.
3: Associei as duas coisas.
1: Que legal.
3: Mas, assim, é muito bom a gente poder tá ainda morando aqui na cidade, hoje já a gente mora mais no centro, né?
1: Claro.
3: Já com uma vida mais estável.
1: Sim.
3: E assim, né, curtindo e podendo comemorar junto. Então,
1: que legal, olha.
3: A
1: que legal.
3: Rádio FM Nova Era tem a idade da minha filha Edna, que é o que eu... Os dois, para mim, assim, é uma lembrança muito boa, uma lembrança... boa mesmo, assim, da minha primeira gravidez.
1: Que legal.
3: E da gente ter uma rádio boa na cidade. Um
1: que
3: beijo para vocês aí, muito, muito, muito sucesso. Quem tá falando é a Cleonice Terezinha Líbio, do Campo da Lança.
1: Ô, Terezinha, que mensagem legal, né? Que lembrança bonita. É, no tempo, que nem diz ela... Era praticamente o radinho à pilha, né? A filha nasceu. A nova era, no começo da sua programação, era bastante música. Zé Ramalho tocava muito, que o Zé Mauro contou isso pra mim, inclusive, também. E a filha dela tem 40 anos. comemora esse ano, né? Já comemorou, e a nova também. Obrigado, Clonice, pela sua mensagem. Que lembrança boa, que história bonita, né? Obrigado pela sua sintonia. Seja bem-vindo aqui na nova. Povo, vamos nessa que tem canal aberto. Depois do canal aberto, depois das 9, a gente continua com as histórias, né? De preferência, se vocês conseguirem gravar entre 1 minutinho e meio, no máximo 2 minutos, para quem vai falar, tá bom? E a gente vai trazendo a sua história, e a sua história vale R$500 hoje. 40 anos da Rádio Nova Era. Depois das 9, a gente vai lembrar algumas programações também. Tem algumas vinhetas das antigas, para quem é mais raiz vai lembrar. Gente, vai ser muito legal. Realmente vai ser uma manhã histórica que será eternizada em 104,5. Vocês vão lembrando junto comigo e a gente vai se emocionando aí até o meio-dia. Combinado? Vamos nessa!
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1: E o Momento Sertanejo que volta amanhã, a partir aí das 7 horas da manhã, oferecimento sempre da AGM Peças e Lubrificantes. Lembrando que durante o período eleitoral, o Momento Sertanejo começa às 7h25, tá bom, gente? 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Nosso intervalo rápido, na volta, canal aberto, o seu programa diário de notícias. Música.

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7: 8:05.
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0: Olá, bom dia. Como você está? 8:09 da manhã, programa Canal Aberto está começando na Rede Nova de Comunicação. Manhã de sexta-feira, 28 de agosto de 2026, Rômulo Fernando cumprimentando você, juntamente com o Thiago Skrensky, Edson Luiz Brant, Luiz Fernando Luchessen, Priscila Fernandes, Suca Dobrich-Lop e Amaury Levinsky, na direção aqui do Departamento de Rádio da Rede Nova de Comunicação. 8:09, uma bela manhã de sexta-feira, temperatura 18 graus, né? Temperatura já é agradável. Não diria quente, mas está agradável, né, Thiago Skrensky? E olha só que bela imagem a gente vê da câmera externa ali do nosso prédio aqui da Rede Nova de Comunicação, né? Olhando aqui, mirando para o centro da cidade, né, Thiago? O sol ali brilhando no céu, né? O sol aparece ainda entre nuvens com uma certa nebulosidade, mas a imagem é fantástica, a imagem é bonita, né, Thiago? Bom dia para você.
1: Bom dia, Rômulo. Bom dia, ouvintes da Rede Nova de Comunicação. Bom dia também, o Edson. Bom dia a você que está ouvindo o Canal Aberto. Nessa próxima hora, muita informação te espera aqui pelas nossas emissoras. Como o Romulo realmente mencionou, uma imagem muito bonita, né, na nossa câmera externa, pegando o sol já brilhando na manhã dessa sexta-feira. 18 graus de temperatura, hoje as máximas devem se aproximar de 28 graus. Daqui a pouquinho a Daniela Lima, né, com a sua interatividade, vai trazer a previsão do tempo. E aqui pela Rádio Nova Era, Romulo, hoje nós vamos falar do fim da taxa das blusinhas, que pode eliminar 109 mil empregos. Alerta o CNI. Daqui a pouquinho essa matéria
0: é
1: por aqui.
0: Muito bem, Thiago. Aliás, a taxa das blusinhas e também a escala, o fim da escala 6x1, são dois assuntos bem em destaque hoje, né, nos meios de comunicação do Brasil. E sem falar, é claro, também no início da campanha eleitoral no rádio e na televisão, que já apresentamos às 7 da manhã, né, Thiago?
1: Exato, que já começaram também. E a gente vai trazer todas essas informações que impactam, queira ou não queira, também o nosso dia a dia, né, Rômulo?
0: Isso mesmo. Bom, agora vamos lá para a Rádio São José com Edson Luiz Brant, dando o seu bom dia aos ouvintes aí do programa Canal Aberto. Edson, tudo bem com você aí pela São José? Qual a informação de hoje, Edson?
2: Tudo bem, Rômulo Fernando, Thiago Skrensky e todos os nossos ouvintes. Vamos falando de justiça. O TSE aprova envio de tropas federais para eleições em 5 estados, Rômulo.
0: Muito bem, então daqui a pouquinho você vai saber na matéria do Edson Luiz Brant quais são esses estados, né, que terão tropas federais durante as eleições 2026. Bom, 8:11, 18 graus a temperatura. Rita Sardi, nossa correspondente lá na capital federal, lá em Brasília, trazendo já a primeira informação, a primeira notícia. E ela fala o seguinte: olha, o relator no Senado, rejeita emendas e mantém texto da Câmara pelo fim da escala 6x1. O relatório apresentado ontem, quinta-feira, reduz a jornada de trabalho para 40 horas semanais. Aliás, o relator rejeitou todas as 12 emendas apresentadas no Senado e manteve a mesma proposta aprovada na Câmara dos Deputados. Rita Sardi apresenta a notícia.
3: O relator da proposta que prevê o fim da escala de trabalho 6x1 no Senado, Omar Aziz, apresentou o relatório nesta quinta-feira na Comissão de Constituição e Justiça, mantendo o texto aprovado pela Câmara dos Deputados. A votação na CCJ está prevista para quarta-feira. Ao todo, foram rejeitadas 12 emendas apresentadas durante a tramitação no Senado. Com isso, o relator optou por preservar a versão aprovada pelos deputados, sem alterações no conteúdo principal da proposta. A medida estabelece a redução gradual da jornada de trabalho de 44 para 40 horas semanais e garante 2 dias de descanso por semana sem redução de salário. A oposição promete obstruir a votação e fazer pedido de vista, isto é, pedir mais tempo para analisar a proposta. O senador catarinense Hermes Klan, do PL, membro suplente da CCJ, defende a livre negociação entre patrões e empregados.
4: Eu sou favorável à livre negociação. Se o empregado quiser trabalhar 6x1, 5x2, 4x3, ele vai escolher. Que não venha por uma imposição. Isso vai acarretar em custo. Que não venha por um caminho que seja uma regra constitucional. Não. Tem que estar livre para todos, patronal e empregados.
3: O tema é considerado primordial prioritário pelo governo e está entre as pautas previstas para o esforço concentrado do Congresso na próxima semana. Com a rejeição das emendas, a expectativa agora é que o relatório avance na Comissão de Constituição e Justiça do Senado. Se aprovado sem mudanças, o texto poderá seguir para o plenário. De Brasília, da Rede de Notícias Acaerte, repórter Rita Sardi.
0: 8:14 na Rede Nova de Comunicação. Primeira notícia de hoje, então, com Rita Sardi. E a gente dá prosseguimento aqui ao Canal Aberto, agora com a colega Daniele Lima, trazendo informações da previsão do tempo. Previsão do tempo que, né, informa que teremos mudanças, vem chuva forte durante o final de semana para todo o estado de Santa Catarina. Vamos então com Daniele Lima. Bom dia para você. Suas informações, Daniele.
5: Bom dia. Nesta sexta-feira, o sol predomina em Santa Catarina e a nebulosidade diminui no litoral. A partir da tarde, há condições para pancadas isoladas de chuva com trovoadas no litoral sul, Planalto Sul e Grande Oeste. Será um dia quente e abafado, com máximas perto dos 34 graus no extremo oeste em Itapiranga, 32 em Laguna, 30 em Videira e São Bento do Sul, 28 em Brusque e 24 graus em Florianópolis. Alerta para o vento. O vento noroeste ganha força, com rajadas intensas no Grande Oeste e Planaltos, diminuindo à noite. No litoral, o vento sopra de nordeste e vira para sul no sábado, com rajadas. Já no interior, amanhã tem previsão de rajadas de oeste, mas não tão intensas quanto as de hoje. No sábado, a instabilidade avança pelo estado, trazendo chuvas irregulares alternadas com aberturas de sol. No domingo, o tempo fica nublado e encoberto, com chuva mais abrangente. Atenção! Há risco de temporais isolados, com chuva intensa em curto período, trovoadas, vendaval e eventual granizo, principalmente no domingo. A tendência é de volumes acumulados de chuva elevados nesses dias.

0: principalmente entre o litoral sul e o Planalto Sul, com previsão de volumes ainda maiores no estado na segunda-feira. No fim de semana, as temperaturas diminuem por conta da chuva. No oeste e Planalto Norte, as máximas ainda passam dos 26 graus, ficando abaixo disso nas demais regiões. Fique atento às mudanças no tempo e tenha um ótimo fim de semana.
1: Valeu, Daniele. Obrigado pela informação. Agora são 8h16 da manhã, 8h16. Daqui a pouquinho as manchetes dos principais jornais do Brasil. E o Edson, após o nosso intervalinho, vai trazer a informação sobre o Tribunal Superior Eleitoral, que aprova o envio de tropas federais para eleições em 5 estados brasileiros. Já já essa informação.
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1: Não se atrase para os seus compromissos, 8 horas mais 22 minutos nesse instante. Manchetes de hoje nos principais jornais do Brasil. Notícias do dia tem como principal informação o aumento de 155% dos casos de hanseníase, que acende o alerta aqui em Santa Catarina. Inclusive, vamos apresentar essa matéria daqui a pouquinho. Também temos aqui o destaque da Tribuna do Paraná. Estelionato cresce no Paraná e golpe digital vira com ocorrência a cada 46 minutos. Na Folha de São Paulo, o relator rejeita emendas e o texto da 6x1, da escala 6x1, fica pronto para a Comissão de Constituição e Justiça do Senado votar. Temos também o destaque do Jornal O Globo. Congresso acelera pacote eleitoral que inclui escala 6x1 e taxa das blusinhas. E no Zero Hora, na estreia no rádio e na televisão, candidatos lançam ofensivas para vencer o desconhecimento. 8 horas 23 minutinhos, 8h23 da manhã. Vamos lá para a Rádio São José, então, com Edson Luiz Brandt trazendo a matéria a respeito da Justiça. Justiça Eleitoral, Tribunal Superior Eleitoral, aprova o envio de tropas federais para eleições em 5 estados. Edson, sua informação.
17: Vamos lá, então, Rômulo. O Tribunal Superior Eleitoral, TSE, aprovou nesta última quinta-feira, dia 27, o envio de tropas federais para garantir a segurança do primeiro turno das eleições de outubro em 5 estados. As tropas das Forças Armadas serão enviadas para municípios de Tocantins, Piauí, Ceará, Acre e Rio de Janeiro. O TSE ainda vai informar quais as cidades vão receber aí os reforços. O envio contou com o aval dos governos estaduais e foi solicitado pelos tribunais regionais eleitorais. O pedido de tropas ocorre quando um município informa à Justiça Eleitoral que não tem capacidade de garantir a normalidade de pleito com efetivo policial local. O Ministério da Defesa ficará então responsável pela logística da operação. O primeiro turno será no dia 4 de outubro, quando serão escolhidos deputados federais, estaduais, distritais, governadores, senadores e o presidente da República. O segundo turno está marcado para o dia 25, onde houver necessidade. E de acordo com o TSE, 158 milhões de eleitores estarão aptos a exercerem o direito de votar. Com você, Rômulo.
1: Muito bem, Edson. Obrigado pela sua notícia aí pela Rádio São José. 19 graus de temperatura às 8h24 da manhã. Bom, ainda sobre eleições, deste ano, temos a participação da Vanessa Carini trazendo a seguinte notícia. Desinformação ganha atenção com proximidade do período eleitoral. A recomendação é verificar a origem dos conteúdos e buscar fontes confiáveis antes de compartilhar qualquer informação. Vamos à matéria, então, com Vanessa Carini.
18: Com a proximidade do período eleitoral, aumenta também a preocupação com circulação de informações falsas, principalmente nas redes sociais. Conteúdos sem origem confirmada podem influenciar escolhas, atingir reputações e gerar consequências para quem produz ou compartilha esse tipo de material. O alerta faz parte da nova campanha da Acaerte, Notícias Falsas, Danos Reais, e que está sendo divulgada em diferentes meios, incluindo as redes sociais oficiais, além de spots de rádio. O vice-presidente de marketing da Acaerte, Adriano Araldi, destaca a importância da responsabilidade de cada cidadão diante das informações que recebe.
19: A campanha Notícias Falsas, Danos Reais, promovida pela Acaerte, é uma iniciativa que visa conscientizar a sociedade sobre os impactos da desinformação e a responsabilidade de cada cidadão antes de compartilhar qualquer conteúdo. Ao mesmo tempo, valoriza o papel do rádio e da televisão como fontes de informações confiáveis, que trabalham com apuração, com profissionais identificados e com compromisso com a verdade. Principalmente agora, né, no período eleitoral, quando a circulação de informações falsas pode influenciar escolhas e gerar consequências legais. Então, reforçar a importância de parar, verificar e confirmar é também fortalecer o jornalismo profissional e a democracia.
18: O desembargador eleitoral do Pleno do TRE de Santa Catarina e presidente do Comitê Gestor do Programa Permanente de Enfrentamento à Desinformação, Márcio Fontes, explica como essa verificação pode ajudar a reduzir os efeitos da desinformação.
20: A verificação de informações divulgadas, especialmente pelas mídias sociais, é fundamental para garantir a integridade do conteúdo que circula e reduzir a desinformação e seus efeitos nocivos. Várias instituições se propõem a fazer verificação de notícias e hoje há um sem número, não só de portais de notícias e de informações, mas de instituições, como eu acabei de mencionar, e mesmo na comparação de notícias sobre os mesmos fatos, é que se pode obter uma maior segurança sobre a procedência dessas notícias. Ao mesmo tempo, a divulgação de informações falsas gera, sim, responsabilização, pode gerar responsabilização. A desinformação, se for tomada no seu conceito de algo intencional, doloso, orquestrado, quando afeta a propaganda eleitoral, pode gerar consequências não só no âmbito eleitoral, mas também no âmbito penal e no âmbito civil, né, de responsabilização, indenização por dano moral, etc.
18: De Florianópolis, para a Rede de Notícias Acaerte, Vanessa Carini.
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1: 8:28, não se atrase para os seus compromissos e a temperatura só vai subindo, hein, Thiago? Agora 19 graus, né, nesse minuto que passou aí, durante a apresentação da matéria da Vanessa Carini, subimos de 18 para 19 graus já. Confirma isso, Thiago?
22: 19 graus de temperatura e hoje as máximas que se aproximam de 28 graus.
1: Mais um dia quente, então, aqui em nossas cidades, né?
22: Na meteorologia, chamamos de pré-frontal.
1: Perfeito.
22: Calor, calor que antecede a passagem de uma frente fria que deve acontecer no final de semana.
1: E como você sempre diz, né? E o pessoal da meteorologia informa, né? Frente fria significa chuva e não o frio propriamente dito.
22: Sistema de chuva e não de frio.
1: É isso aí, Thiago.
22: O frio muitas vezes vem depois daí.
1: Perfeito. Obrigado, Thiago. 8:29 agora. Bom, antes do intervalo, agora temos um destaque local, uma informação aqui da nossa cidade. E para você que não sabia, que não estava sabendo, olha só, pessoal. Projeto proíbe fogos com estampido é aprovado aqui em Mafra pela Câmara de Vereadores. Depois de mais de um ano e meio de tramitação, a Câmara de Vereadores de Mafra aprovou o projeto que restringe o uso de fogos de artifício com estampido no município. A votação ela aconteceu na noite da última segunda-feira, no dia 24, e a proposta é de autoria do vereador Vanderlei Peters, do Podemos, e havia sido apresentada já em fevereiro de 2025. Antes da votação, os vereadores aprovaram também uma emenda que modificou praticamente todo o texto original, adequando a proposta à legislação estadual aprovada recentemente em Santa Catarina. Bem, tanto a emenda quanto o projeto, já com as alterações, receberam 11 votos favoráveis e pela nova redação ficam proibidos em Mafra a queima, o manuseio, a utilização e a soltura de fogos de artifício cujo principal efeito seja o barulho da explosão acima de 100 decibéis. Mas atenção, não estão proibidos todos os fogos de artifício. Os chamados fogos de vista, que produzem efeitos predominantemente visuais e não provocam estampido, continuam permitidos. Também fica de fora, ou ficam de fora, alguns artefatos considerados de baixo ruído, desde que estejam dentro dos critérios previstos na lei. Há ainda exceções para equipamentos utilizados em atividades de segurança pública, aeroportuária, sanitária e agropecuária. A proposta também estabelece punições. Olha só, quem descumprir a regra poderá ter os fogos apreendidos e receber multa, calculada de acordo com a quantidade de produtos utilizados. Em caso de reincidência, o valor da multa será dobrado. E uma pessoa só será considerada reincidente se voltar a cometer a mesma infração dentro do período inferior a 180 dias. Segundo o autor da proposta, a intenção é diminuir os impactos provocados pelos estampidos, principalmente sobre animais, idosos, pessoas doentes e pessoas com transtorno do espectro autista. O projeto aprovado, ele agora segue os procedimentos necessários antes de se transformar efetivamente em lei. E tem outro detalhe, olha só, tem outro detalhe importante. A regra não começa a valer imediatamente. O prazo previsto é de 180 dias depois da publicação da lei. Ou seja, em Mafra, os fogos com efeitos visuais continuam liberados, mas os artefatos que provocam estampidos acima do limite estabelecido ficarão proibidos após o período de adaptação previsto na nova legislação. Ou seja, fogos com estampidos acima de 100 decibéis poderão ser proibidos aqui em Mafra, né? Ainda esse projeto ainda não virou lei e só vai valer a partir do momento que for oficializado como lei municipal, né? E agora, de fato, né, Tiago? Tem aí alguns fogos de artifício que, pelo amor de Jesus Cristo, né? Parece que vai arrebentar com os telhados, parece que vai causar um terremoto de tão forte que são, hein?
22: E o grande problema, além do barulho, né, com respeito com os idosos, com os autistas, os próprios animais, os cachorros, propriamente falando, sofrem muito, né? Problema, Rômulo, que dias festivo é o caboclo que se carca no álcool, né?
1: Exatamente. É isso aí, né? Perde aí, a noção, né, noção. Do que é permitido, a noção do bom senso, de quanto pode estar aí atrapalhando a vida do outro, né?
22: Exato.
1: Né? E o negócio é, vamos queimar o dinheiro aí, vamos torrar o sagrado dinheirinho. Tá certo comemorar, né?
22: Mas, sim.
1: Ó, vamos com respeito à liberdade do outro primeiro também, né? E não, eu acho que vem bem a calhar essa lei aí, é uma lei bem importante.
22: Com certeza.
1: Que vai impor um respeito aí a quem não aprova esse tipo de comemoração, né? Com fogos de artifício com estampido. É legal ver aquele colorido no céu, né? Aqueles efeitos que os fogos fazem.
22: Claro.
1: Mas se for sem estampido, a gente aprova, a gente dá o nosso like, o nosso positivo, né,
22: Thiago? É bonito também, né? É bonito também. E o problema, como eu mencionei, é envolver a bebida alcoólica e os fogos, né?
1: É isso aí.
22: Muito incidente, muito problema, o pessoal sai meio de si, perde o respeito pelo outro, né? Então, pelo menos, quer festar, mas não vai ter tanto barulho.
1: Exatamente. E você mencionou aí rapidinho, né, a questão de acidentes com fogos de artifício, né?
22: Muito.
1: Como você falou, às vezes a pessoa exagera um pouco na bebida, tá ali despreparado, já perde ali os reflexos.
22: A noção, né?
1: A habilidade que precisa ter para manusear um artefato desse, e acaba aí, de repente, temos vários casos sérios de pessoas que perderam a mão, perderam o braço, até faleceram, né, por
22: Exato.
1: Conta de não saber manusear um artefato de... desses aí, né, Thiago?
22: O perigo, na verdade, continua, né, Rômulo?
1: Sim.
22: Mas a gente tem que ter noção e principalmente respeito ao próximo, né?
1: Tá certo. Então tá aí. Pra você que não sabia, agora então está sabendo, né? Mafra tem aí um projeto que proíbe fogos com estampido. Foi aprovado na Câmara e agora vai aí, provavelmente, em breve, se transformar em lei. Bom, vamos para o intervalo, são 8 horas e 34 minutinhos. Daqui a pouco a gente retorna com o Thiago Skrensky falando sobre a taxa das blusinhas.
0: 8 e 34.

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5: Oito horas e 40 minutos, estamos de volta. Canal aberto na Rede Nova de Comunicação e agora vamos com o Thiago Skrensky trazendo para a gente a seguinte informação. O fim da taxa das blusinhas pode eliminar 109 mil empregos, alerta a Confederação Nacional da Indústria. Thiago.
6: Exato, Rômulo. O fim da taxa das blusinhas pode provocar a perda de 109 mil empregos e reduzir em cerca de 21 bilhões e 800 milhões de reais a produção doméstica. O alerta é da Confederação Nacional da Indústria, a CNI,

0: Segundo o gerente de análise econômica da entidade, Marcelo Azevedo, antes da retirada do imposto de importação sobre compras internacionais de até 50 dólares, parte do consumo que hoje é destinado a produtos estrangeiros por meio do programa Remessa Conforme seria direcionada a produtos e serviços produzidos no Brasil.
1: A retirada do imposto de importação sobre o programa Remessa Conforme, a chamada taxa das blusinhas, ela faz com que acelere uma tendência que a gente já vinha acompanhando, de aumento do volume importado pelo programa. Então esse crescimento já vinha acontecendo de um número maior de compras de pequenos valores, de importações, dinheiro sendo mandado para fora, e isso acaba sendo acelerado com a retirada do imposto.
0: Azevedo destaca ainda que os produtos nacionais estão sujeitos a uma carga tributária maior do que importados, o que amplia a diferença da competitividade entre eles. Na avaliação do economista, a taxa das blusinhas contribui para reduzir parte dessa assimetria.
1: A sua retirada torna ainda mais explícita essa diferença entre a taxação que é imposta aos produtos nacionais contra o que os produtos importados estão sujeitos. Sem isso, há um incentivo maior para o produto importado, dada essa diferença de tributo, consequentemente, uma diferença de preço muitas vezes até considerável, e por isso esse crescimento cada vez maior desse volume de importações pelo programa Remessa Conforme.
0: De acordo com o levantamento, para cada um real importado por meio do programa Remessa, deixa de ser gerados R$3,11 ao longo das cadeias produtivas do país. O impacto se concentra principalmente na indústria de transformação, como boa parte dos produtos adquiridos pelo programa, como eletrônicos, vestuário e outros bens de consumo, concorrem diretamente com itens fabricados no Brasil. Cerca de 2/3 do efeito total recaem sobre o segmento. Rômulo Fernando.
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3: Horas e 43 minutos nesse instante, e a gente tem agora uma outra informação. Aliás, uma informação muito positiva, né, aqui para Santa Catarina, né, para a economia catarinense, porque o estado de Santa Catarina assumiu a liderança do ranking de competitividade dos estados de 2026, que foi divulgado ontem, dia 27, pelo Centro de Liderança Pública, o CLP. São Paulo ficou na segunda posição após liderar por 14 anos consecutivos e o Paraná manteve o terceiro lugar. Bruno Moreira tem mais detalhes. Ouça.
4: Santa Catarina aparece pela primeira vez na liderança do ranking de competitividade dos estados, elaborado pelo Centro de Liderança Pública, o CLP. São Paulo ficou na segunda posição após 14 anos consecutivos como líder e o Paraná manteve o terceiro lugar. O resultado foi divulgado na quinta-feira, dia 27 de agosto, durante evento na capital paulista. O diretor-presidente do CLP, Tadeu Barros, destaca alguns dos movimentos observados nesta edição.
5: O ranking ele se organiza por pilares, por áreas temáticas. Uma área temática extremamente pesada aí no ranking é segurança pública. E Santa Catarina vem há algum tempo em primeiro lugar. Ela mantém esse ano essa posição e São Paulo cai um pouco. Rio Grande do Sul, Piauí, Espírito Santo chegam à sua melhor posição na história do ranking. Santa Catarina, obviamente. É difícil da gente conseguir, numa edição, ver tantos estados alcançando o seu ápice.
4: Os resultados do ranking podem ser utilizados como referência para o planejamento dos estados. Segundo o CLP, 25 das 27 unidades federativas utilizam as informações para tomada de decisão ou avaliação de políticas públicas. O estudo é acompanhado por iniciativas que buscam identificar ações capazes de melhorar os indicadores. Tadeu Barros também avalia que o ranking mostra uma divisão do Brasil.
5: Se a gente olha para o top 10, a gente só vê estados do Sudeste, Sul e Centro-Oeste. E abaixo do top 10 a gente vê Norte e Nordeste. A gente tem visto uma evolução grande dos estados Norte e Nordeste, mas o passivo é muito grande. O primeiro estado hoje do Norte e Nordeste é o Ceará, que é o 11º, então está fora do top 10. Então é algo que a gente tem que estar de olho aí, a gente vê uma melhoria, mas o nosso passivo, o nosso histórico ainda, ele é perverso com isso.
4: Mais detalhes e o resultado completo estão no site rankingdecompetitividade.org.br. Agência Rádio Web, produção e reportagem, Bruno Moreira.
6: 8h45.
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0: Não se atrase para os seus compromissos, 8 horas mais 51 minutinhos e a temperatura em 21 graus em Rio Mafra e na região. Bom, a gente está no último bloco do programa Canal Aberto e temos mais um assunto local, mais um destaque local aqui. Uma matéria da nossa colega Priscila Fernandes, ela que conversou com a presidente do Conselho da Mulher sobre o Agosto Lilás. E o recadinho, né, da presidente do Conselho da Mulher é principalmente aí para nós homens falando sobre relacionamento saudável num casamento, né, nesse momento aí que a gente está vivendo, né, passando pelo Agosto Lilás. Vamos ouvir então a presidente do Conselho da Mulher.
1: Ouvintes da Nova Era, meu nome é Veridiana Zaini, sou advogada e presido o Conselho Municipal dos Direitos da Mulher em Mafra. E hoje eu quero conversar com vocês sobre um assunto que, no fundo, interessa a todo mundo. Como a gente ama, como a gente é amado e como a gente constrói relações que fazem bem. Agosto Lilás é o mês em que se fala de combate à violência contra a mulher. Mas eu não quero começar por aí. Quero começar pelo oposto. Quero falar de relacionamento saudável. Porque se a gente parar para pensar, a melhor forma de prevenir a violência não é só alertar sobre o que é errado. É lembrar com clareza do que é certo. Um relacionamento saudável tem liberdade. Tem espaço para o outro ser quem é, ter seus amigos, sua família, seu trabalho, suas escolhas. Tem respeito nas palavras, mesmo na discordância. Tem confiança que não precisa de controle, de celular vigiado, de horário cobrado, de roupa questionada. E tem, sobretudo, segurança. A certeza de que, discordando ou brigando, ninguém vai sair machucado, humilhado ou com medo. E aqui eu quero falar direto com os homens que estão me ouvindo. Vocês têm um papel enorme nisso, não como vilões, mas como parte da solução. Ser um homem forte hoje é ser capaz de dizer eu errei, é saber ouvir um não, é apoiar a parceira que quer crescer, estudar, trabalhar, em vez de se sentir ameaçado por isso. É quando um amigo fala mal da própria mulher ou conta que perdeu a cabeça em casa, ter a coragem de dizer, isso não está certo, cara. Masculinidade saudável não convive com controle, com ciúme doentio, nem com violência, seja ela física, seja com palavras que humilham, seja isolando a mulher de quem ela ama. E se ouvindo isso, alguma mulher aqui em Mafra reconheceu sinais parecidos na própria relação, o silêncio depois das discussões, o medo de discordar, o afastamento da família e das amigas, eu quero que você saiba, isso tem nome, tem lei que protege e tem apoio. A Lei Maria da Penha, que completa 20 anos, existe exatamente para isso, para garantir que nenhuma mulher precise escolher entre se calar e se machucar. O Conselho Municipal dos Direitos da Mulher está aqui para isso. Se você precisa de orientação ou conhece alguém que precisa, procure a Rede de Proteção em Mafra, a Delegacia da Mulher, o CREAS, a Assistência Social. Guarde também dois números, o 180-180, da Central de Atendimento à Mulher, que funciona 24 horas todos os dias em todo o Brasil para orientação e denúncia, e o 190-190, da Polícia Militar, para situações de emergência, quando há risco imediato. Ninguém precisa enfrentar isso sozinha. Agosto é lilás, mas o cuidado com quem a gente ama precisa ser o ano inteiro. Um abraço e até a próxima.
0: Muito bem, então tá aí, né, o recado, o conselho, né, da presidente do Conselho da Mulher aqui de Mafra, falando sobre o Agosto Lilás e a importância de um relacionamento saudável, seja no casamento, no namoro, né, Tiago? A verdade é assim, né, homem e mulher foram feitos um para o outro para andarem lado a lado, nenhum achando que é dono do outro, né? Essa é a melhor forma de ter um relacionamento saudável, né? Um lado a lado com o outro, apoiando um ao outro ou discordando de forma saudável, como disse a doutora aqui, né? Para poder caminhar bem juntos, crescerem juntos, né? Formarem um casal feliz aí e conviver pacificamente em harmonia, né? Agora, se às vezes no decorrer desse percurso, né, Tiago e Edson, as coisas não dão certo, cada qual começa a olhar para uma direção diferente, não tem que levar a extremo. Como dizia o nosso amigo Sargento Kraeski, né, da reserva da Polícia Militar ali do Paraná, de Rio Negro, qual, aí, o que

0: dizia Thiago, você lembra? OLX, desapega. Não precisa levar, não precisa levar para os extremos, para a violência. Ele só dizia assim, não deu mais certo, desapega, OLX.
1: OLX, desapega, tá certo.
0: E segue cada qual, né, com sua vida, sem chegar a extremos de violência.
1: Exato. A gente pode resumir numa frase, né, Rômulo? O meu me limite vai até onde começa o seu. Aí não vai ter problema.
0: Exatamente. É. Muito bem. 8 horas e 57 minutinhos agora, 8h57 da manhã. Carol Denage com a última informação e falando sobre o aumento de 155% nos casos de hanseníase, acende o alerta em Santa Catarina. Os dados da Secretaria de Estado da Saúde apontam alta expressiva no primeiro semestre. Infectologista explica os sinais da doença e importância do diagnóstico precoce.
2: Ouvintes da Nova Era. O estado catarinense registrou 125 novos casos de hanseníase no primeiro semestre de 2026, contra 49 no mesmo período do ano passado. Segundo o Sistema de Informação de Agravos de Notificação da Secretaria Estadual da Saúde, esse salto de 155% se concentrou principalmente em Caçador, Lebon Régis e Itapoá. A médica infectologista, doutora Regina Valim, que é gerente na Diretoria Estadual de Vigilância Epidemiológica, analisa esse cenário.
3: Está havendo um aumento de sensibilidade para diagnóstico da doença. Não dá para a gente falar simplesmente que estamos aumentando o número de casos, porque o que a gente observa é que esses aumentos ocorrem em locais onde tem profissionais capacitados e bastante sensíveis para o diagnóstico da hanseníase. Então, provavelmente, a gente pode até ter um aumento de número de casos, mas o que a gente tem observado é justamente isso, é um aumento da sensibilidade para o diagnóstico da hanseníase.
2: Transmitida pelo ar, a hanseníase exige atenção aos sinais.
3: A hanseníase, ela é uma doença bastante complexa. Ela perde sensibilidade para dor, a sensibilidade de contato no local da lesão. Então, tem essas manchas na pele que são bastante características da hanseníase. Mas tem uma forma da hanseníase que a gente chama que é uma forma neurológica pura, que geralmente se manifesta com dormência, com perda de sensibilidade do membro, o formigamento. Então, que pode se confundir muito com outras doenças.
2: Como não existe vacina, a prevenção depende de examinar quem convive com o doente, segundo explica a doutora Regina Valim.
3: A partir de cada diagnóstico, se faz a avaliação dos contatos. E a gente já tem, inclusive, exames laboratoriais para avaliação desses contatos. E essas pessoas são o quê? São as pessoas intradomiciliares, aquelas pessoas que têm o convívio social mais intenso. Então, essa avaliação dos contatos é o que garante que a gente consiga fazer diagnóstico precoce da hanseníase e comece logo o tratamento dessas pessoas.
2: Dos 125 casos recentes deste ano, a maioria de mulheres e 14% já foram diagnosticados com lesões graves. Conforme a DIV, 46 municípios registraram casos novos, concentrados principalmente nas regiões do Alto Vale do Rio do Peixe e Nordeste. De Florianópolis, da Rede de Notícias AKERT, Carol Denardi.
0: Pontualmente 9 horas da manhã e assim chegamos ao final do programa de hoje, Canal Aberto. Desta sexta-feira fica por aqui. Na semana que vem estaremos de volta, né, às 8 horas da manhã, informando você, te atualizando com as notícias que vamos preparar, né, a respeito do que vai acontecer no final de semana e as notícias, as primeiras notícias da segunda-feira. Muito bem, agora você segue com Edson Luiz Brandt na Rádio São José, programa Ritmos da São José, e aqui o Área VIP na 104.5. Aliás, hoje tem aí um programa diferente, né, Thiago? É isso?
1: Exato.
0: Tem prêmio também para os ouvintes da Nova, é isso? Fala pra gente rapidinho o que vai rolar no Área VIP de hoje.
1: Mas aí, ó, Rômulo Fernando, hoje é um dia muito especial. Eu digo que hoje eu não estou apresentando o programa, né? Hoje a gente está reescrevendo uma história. A Rádio Nova Era completa 40 anos no próximo domingo, dia 30.
0: Isso mesmo.
1: E hoje, Rômulo, a gente está relembrando, pedindo para o ouvinte relembrar conosco qual é a história que o ouvinte tem. qual é a programação que ele lembra, qual foi o momento que ele viveu junto com a Rádio Nova Era.
0: Os momentos especiais,
1: hein? Exato. Eu digo assim para você, quando você está apresentando brilhantemente aqui o Canal Aberto, eu estou lendo algumas histórias e chega até a emocionar, sabe? É, cara, muito bonito. Tem história muito legal, muito bacana. História de alegria. Tem histórias de sofrimento, de pessoas que, inclusive, perderam aí seus familiares. Então, eu digo que vai ser uma programação que vai ser eternizada em 104,5. E, principalmente, também, a participação do ouvinte que mandar a sua história para a gente com a Nova vai concorrer a um Pix de R$500.
0: Olha só, hein? R$500?
1: 500
0: prêmio,
1: pila.
0: Prêmio bom, hein?
1: Prêmio bom para quem contar a sua história. Foi até legal, Romulo, você pedir para a gente contar um pouquinho. Uhum. Eu quero só salientar para o ouvinte da Nova que está acompanhando a gente, está contando a sua história. Não é a melhor história, tá? É para quem contar uma história, tá?
0: E depois haverá um sorteio.
1: Exato. Sim, claro, a pessoa que mandar ali, Tiagão, eu quero que então, hoje não vai participar. Vai participar apenas aqueles que contarem a sua história com a rádio, né?
0: Posso contar a minha história?
1: Mas, tá louco? Você é a nossa lenda, hein?
0: Isso, se eu ganhar os quinhentão aí.
1: Mas, eu tava conversando com o chefe para nós colocar o nosso nome aí no sorteio, mas dá muita cara de pau, né? Mas é bem legal, viu, Rômulo? Desde aí, nas primeiras horas da manhã, tem muita gente mandando muito, que nem eu falei para você. História alegre, tem história triste, né? Mas o importante é salientar que é quem contar uma história, mas não é a melhor história, sabe? É para quem realmente participar e é muito legal a gente poder relembrar. Cara, tem muita história bonita, viu? Tem muita história bacana. Sim.
0: Programas que marcaram época também, né?
1: Exato. A gente vai lembrar. O povo tá lembrando já dos programas.
0: Que músicas também, né?
1: Acredito
0: que você vai fazer um repertório aí com
1: claro,
0: músicas.
1: Claro. A gente vai relembrar algumas músicas lá dos anos 90. Uhum. Vamos voltar na primeira música de 1986.
0: Exato. É interessante. Bem interessante mesmo.
1: Exato.
0: E olha, vai ser, tenho certeza, muito divertido o programa de hoje, né?
1: Vai ser muito legal.
0: Bem curioso e até assim, eu me recordo, Thiago,
1: claro,
0: o seguinte, que a Rádio Nova Era foi inaugurada em 1986, né?
1: Exato.
0: E chegou uma época da minha vida de adolescência que eu decidi que queria trabalhar em rádio, né? E gostava de ouvir a rádio, me imaginava trabalhando aqui dentro da Rede Nova de Comunicação.
1: Legal.
0: Tive minha primeira experiência em rádio, na co-irmã, na Rádio Difusora, lá em Rio Negro, né? Mas só vim fazer parte da equipe da Rede Nova de Comunicação, da Rádio São José, da Rádio Nova Era, só em 1994. Então, a Rádio Nova Era foi fundada em 1986 e só em 94... né,
1: que você veio
0: que eu consegui realmente estar aqui, fazer parte da equipe da Rede Nova de Comunicação. Então foi aí o quê? Uma perseverança. Eu quero isso para mim, corri atrás.
1: Claro.
0: Né? Bom, se o caminho não estou podendo entrar direto na Nova Era ou na São José, vou procurar um outro caminho, né?
1: Exato.
0: Aí o pessoal lá da Rádio Difusora de Rio Negro me contratou e dois, três anos depois que eu estava lá, o nosso colega Tchuca me convidou para trabalhar aqui, fazer parte da equipe. Estou aqui até hoje.
1: Muito legal. E a nossa voz marcante, o Rômulo Fernando, né? Que apresenta o Canal Aberto. Às vezes está com a gente nos domingos, né, Rômulo?
0: Também nos domingos, aí quando,
1: tá aí, quando
0: está de folga,
1: quando
0: alguém
1: está nas
0: férias,
1: escala,
0: a gente trabalha aqui, né?
1: Domingo nós estávamos acompanhando, inclusive, o Rômulo. Tava arrebentando na programação.
0: Seja aqui na Nova Era ou lá na São José, aonde tiver que fazer aí a programação, a gente está lá.
1: Eu digo pro Rômulo, né? Quando ele entra de férias, ele podia emprestar a voz dele para mim, mas ele não quer, isso, né? Tudo bem, né? Mas é muito legal, né, Rômulo? A gente tem muita história, né? Eu também faço esse ano 17 anos de profissão, né? E é claro que você sempre imagina estar aqui, né? E as pessoas ainda falavam pra gente, pra que a gente pudesse... tem que estar na Nova Era, tem que ir pra Rede Nova. E eu dizia pro povo, gente, uma hora vai acontecer, né? E é no tempo de Deus.
0: Sim.
1: Então a gente passava aqui na frente do Castelinho da Comunicação e se imaginava estando no microfone. Eu imaginava estar conversando com você no Canal Aberto, que é um programa que é o nosso líder aqui na audiência do horário. Então hoje poder você desfrutar desse momento, estar participando dos 40 anos da Nova, num microfone tão importante, com uma equipe de profissionais tão grande que nós temos, é uma responsabilidade, é um orgulho, é um sonho realizado. Assim como você sonhou, eu também sonhei, e hoje podendo estar fazendo parte dessa história, cara, é muito gostoso. E o mais gostoso ainda é ver que o povo retribui essa grande audiência nas nossas rádios.
0: Olha lá, cheio de pontinho verde ali no WhatsApp, hein?
1: É lindo demais.
0: A lista
1: demais.
0: Tá grande, o pessoal já tá.
1: A lista tá grande.
0: O pessoal já tá aí respondendo ao nosso chamado, ao nosso comentário, né? Só aumenta lá, olha lá.
1: Exato. Não, tá lindo demais. Eu quero ver se depois eu faço um videozinho aqui, a gente divide com o povo nas redes sociais. Mas é muito bacana. Também eu convido o nosso ouvinte, aproveitando aqui o ensejo, a audiência do canal aberto, para quem tem foto da rádio das antigas, Rômulo, divida com a gente nas redes sociais, viu, gente? Lá no Instagram da Nova, de repente marca a gente lá também no Facebook, né? Eu vi que tem um ouvinte que postou o convite da inauguração da Rádio Nova Era de 86, cara.
0: Olha só.
1: Tá no Facebook, eu achei tão legal. Então, bacana, você que tem, tem um ouvinte nosso que tem...
0: Pra você ver a consideração e a importância que teve isso pra esse ouvinte, né,
1: Thiago? Exato. Com certeza tá num dos comentários do Facebook. Nossa, achei muito legal o convite pra estar na solenidade da... Cara, eu achei...
0: De inauguração, de abertura.
1: Nossa, né? Eu achei espetacular. Então, você que, de repente, tem foto aqui com a rádio, né? Fotos das promoções, de repente, pra quem ganhou um presente na época, né? Bata uma foto e compartilha com a gente lá no Instagram. Mas eu digo assim, Rômulo, vai ser um dia de emoções, vai ser um dia de uma grande programação que vai se eternizar e a Nova Era merece os seus 40 anos, né? Merece uma programação nessa altura aí.
0: Perfeito. Então, deu de história. Deu de história. Deu. Pelo menos a nossa história aqui, né? Agora é a história do ouvinte. Vai agora mandando a sua história aí no WhatsApp da rádio. Aí. E daqui a pouquinho o Thiago vai colocar algumas histórias no ar. Thiago, Edson, bom trabalho pra vocês.
1: Obrigado.
0: Segunda-feira nos encontramos de novo.
1: Se Deus quiser.
0: E boa sorte pra quem levar os R$500 aí, que a rádio tá dando de prêmio, né?
1: Lembrando, né, gente, só salientando, não é a melhor história. É pra quem só contar uma história. Obrigado, Rômulo, pelo espaço do Canal Aberto.
0: Falou, abraço, bom trabalho para você, bom trabalho, Edson, e um excelente dia, um excelente final de semana para os nossos ouvintes.
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3: 9h14.
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Opa! Muito bem, vamos juntos, vamos nessa. Bom demais ter a sua companhia, bom demais, é claro, ter o carinho incomparável da sua audiência. Manhã de sexta-feira, dia 28 de agosto, ano 2026, termômetros marcam nesse momento no histórico Castelinho da Comunicação, 21 graus aí de temperatura, 78% umidade.

0: relativa do ar, ventos de 11 km por hora. Final de semana que promete ser chuvoso aqui na Mola Propulsante do Planalto Norte Catarinense. Hoje dia dos bancários, também hoje dia da avicultura. 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Lembrando que hoje, senhoras e senhores, um dos programas mais esperados da 104,5 nessa semana. Hoje nós vamos comemorar os 40 anos da Rádio Nova Era. 40 anos de muito som, 40 anos de muita emoção. A sua história é a história que se mistura com a rádio. Desde 1986, junto com você. Hoje, junto com o nosso ouvinte, nós vamos relembrar as programações, nós vamos relembrar as músicas que fizeram parte desta rica programação. Dessa rádio que virou referência, dessa rádio que virou regional, dessa rádio que virou a sua companheira diária, 24 horas no ar. Parabéns, Rádio Nova Era, para os seus 40 anos. Continue irradiando alegria, continue irradiando entretenimento, a informação, continue emocionando o nosso ouvinte. E hoje, viajando no tempo, nessas quatro décadas, nós vamos se emocionar junto com você. Hoje você vai contar a sua história. Qual é a história que você tem com a Rádio Nova Era? Qual foi o momento marcante para você que essa rádio te emocionou, que essa rádio deixou você feliz? Qual foi o momento que você viveu, que você recorda com muito carinho, de repente está com aquela pessoa que nesse plano não está mais? São 40 anos de história, são quatro décadas juntos com você, para uma programação voltada para o nosso ouvinte, pensada em cada passo seu para que nós possamos trazer uma grande programação para você. Esse é o nosso trabalho, esse é o trabalho da Rádio Nova Era, 104,5. Conte a sua história, lembrando que não é a melhor história. Você vai contar a sua história e para quem contar a sua história para a gente, seja por mensagem de texto, seja por mensagem de voz, vai aqui no nosso sorteador e hoje a sua história pode valer R$500. 500 pila, exatamente. Capricha na sua história, abra o seu coração, mexa no baú do seu sentimento e do seu pensamento. E conta pra gente a sua história, porque ela vai valer R$500 hoje, tá bom? Vamos juntos viajar no tempo. É claro, como você sabe, o nosso tempo aqui é rapidinho, nosso tempo é escasso, mas eu juro pra vocês que eu vou tentar ler aqui o máximo de mensagens possível e vou tentar largar o áudio do povo também. Vocês me emocionam, povo. Quanta história bonita. Quantos momentos eternizados em 104,5, hoje expressado através do WhatsApp da Nova, no 36423955. Eu tenho certeza que essa programação de hoje, dia 28 de agosto, vai ficar eternizada para você. É um privilégio poder estar no microfonaço da 104,5. É uma alegria poder estar junto com você num momento tão importante dos nossos 40 anos. A responsa que o pai velho lá em cima deu pro Tiagão para dividir junto com você uma programação desta grandeza. Tiagão está preparado para fazer uma manhã histórica junto com você. E tenho certeza que junto comigo nós vamos se emocionar em 104,5. Estou esperando a sua participação e ela, não esqueça, além de nós se emocionarmos juntos, ela vale R$500, um presente exclusivo da Rádio Nova Era. Estou esperando por você e em breve nós vamos viajar no tempo.
1: 9:20.
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0: Muito bem, estamos apresentando o programa Área VIP na Nova, no oferecimento sempre da Nobre Ofício, a nobreza, claro, de fazer bem feito. 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Gente, vou rapidinho para o intervalo, daqui a pouquinho já tem algumas histórias lindas e bacanas para dividir com vocês. Hoje, relembrando os 40 anos da Rádio Nova Era, que será completados no próximo dia 30, no próximo domingão. Aguenta, coração!
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5: No Castelinho da Comunicação, 22 graus.
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5: 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Muito bem, programa Área VIP na Nova, no oferecimento sempre da Nobre Ofício e apoio da melhor internet e fibra ótica ALT, a melhor estrutura e também a melhor transmissão para você. Lembrando que quem ganhar os R$500 hoje e contar sua história aqui na Nova, também vai levar junto aquela chuleta deliciosa do SOS Lanche do meu amigo Renan, né? Além de ganhar quinhentão, vai ganhar mais um almoço, uma chuleta deliciosa. Não esqueço, né? Sexta-feira também é o dia das promoções aí do SOS Lanches aqui na Nova. Essa música eu escutava na Nova em 2009, essa aqui, ó. João Bosco e Vinícius. Era sucesso aqui na Nova, essa aqui tocava direta. E sabe quem mais pedia essas músicas? Era nesse programa aqui, ó. Vocês vão lembrar dessa vinheta aqui. Vão lembrar disso aqui ou não? Deixa eu ver aqui, peraí.
6: Orelhão da Nova.
5: Quem? Lembram dessa, gente?
6: Orelhão da Nova.
5: Orelhão da Nova. Ai, ai. 2009, Carcule. Ai, velho. Como é que era? Hã?
6: Orelhão da Nova.
5: Orelhão da Nova. Ai, ai. Vamos lá então, lembrando que não é a melhor história, é apenas você que abriu seu coração, abriu a sua mente e contar sua história aí pra nós, né? Thiago, lembro muito bem dos meus avós, tomando chimarrão de manhã cedo, escutando as rádios Nova e São José na hora do meio-dia, escutando a oração. E eu ficava junto, né, quando criança na casa dos meus avós. Essas lembranças são muito boas aí da Rede Nova. É o Jefferson da JPS Automação. Ele falou que a avó dele já virou estrela. Valeu, Jefferson. Obrigado por dividir com a gente seu depoimento aí também. Obrigado pela sua sintonia. Mais um depoimento lindo e marcante aqui também, gente. Lembrando que eu tô pegando mensagem no aleatório, tá? Eu tô tentando ler, mas eu não tô escolhendo mensagem não, porque são muitas. Olá, ouvintes. Olá, Thiago. Querida equipe da Rádio Nova Era. Janice Grem. Na festa dos 40 anos da rádio, eu precisava passar aqui para contar como a Nova faz parte da minha vida de um jeito lindo e profundo. Em maio de 2017, bem no mês das mães, o lado acolhedor da rádio transformou a minha história. Um ano antes, eu tinha vivido a maior dor da minha vida. A perda da minha primeira filha, a amada Heloísa. E foi no programa Vozes da Paz que o querido Edson Luiz me deu espaço para abrir o meu coração. Naquele microfone, a transmissão virou pura empatia. E a rádio virou o meu abraço apertado. Ali, dividi com os ouvintes o meu testemunho de fé. A Heloísa tinha indicação médica de aborto por ser uma criança especial. Mas a nossa fé nos deu o presente de viver ao lado dela por quase 4 anos de muito amor. Naquele momento, falei também sobre o meu desejo profundo de ser mãe novamente e eu profetizei o meu recomeço. E vejam só como aquela semente floriu. Deus me abençoou demais. Hoje sou mãe coruja do Gabriel, de 8 anos, e da Elisa, de 6. Eles são a prova viva que a vida sempre se renova. Hoje em dia, amo começar as manhãs colada na programação com o Thiago Skrinski, que faz uma energia tão boa para nós, que traz uma energia tão boa para nós. Porque rádio de verdade é isso. É fazer o dia das pessoas mais felizes e cheias de amor. Parabéns, Rádio Nova Era. Obrigado por esses 40 anos acalentando corações e por fazer parte também da minha história. Obrigado, Janice. Que história linda, hein? Que história triste, mesmo tempo emocionante e mesmo tempo também de recomeço, né? Obrigado por dividir com a gente a sua história, tá bom? Obrigado de coração. Bom dia, Thiago. Tudo bem? Me lembro do movimento Caltrim, como era bom, né? E tocava as músicas Caltrim aí na rádio também. Ah, esse foi uma febre dos anos 90, né, Nalita? O movimento Caltrim. Tinha os Guampa Torta, tinha o nome dos grupos aí, era muito legal, muito bacana, né? Uma história legal aí também, dos anos 90. Thiago, sou a Indianara Kleinmeier. Tive o prazer em participar da inauguração. Na época tinha 9 anos e morava na vila atrás da rádio. Até hoje minha mãe mora. Lembro também do cantor Vavá, que foi fazer um show e Mafra deu entrevista na rádio. Eu fui na frente da emissora pra ver o artista. Olha, Indianara, essa história aqui, ó, ela rola até hoje nos corredores aqui da Rádio Nova Era, aqui da Rede Nova de Comunicação. Diz que o que teve de mulher na frente da rádio? O que teve de mulher pulando o muro, querendo invadir aqui foi... Mas olha, rapaz... Até teve mulher que conseguiu entrar dentro da emissora, quando o Vavá teve aqui do Cara Metade, pra você que é mais raiz. E teve um chegado nosso aqui que teve que atropelar as mulheres dentro da rádio aqui. Até tem uma história aqui, gente, eu não sei se eu vou achar aqui, mas tem uma ouvinte nossa que conta que um funcionário nosso aqui atropelou as mulheres dentro da rádio. Deixa eu ver se eu consigo... Gente, deixa eu ver se eu consigo achar aqui. Diz que tava toda a mulherada aqui dentro do estúdio. Que chegou o parceiro nosso, atropelou as mulheres. Deixa eu ver aqui. Acho que é essa aqui, ó. Deixa eu ver se consigo largar aqui. Gente, preciso ir pro intervalo já. Ai, tempinho.
7: Oi, Thiago, bom dia, tudo bem? Oi. Então, quero contar a minha. Compartilhar com você e com os ouvintes uma experiência que eu tive com a Rádio Nova Era. Eu, no tempo que o Vavá veio pra cá, quem cuidava, trabalhava na rádio, no sistema da rádio, era o Anderson Luiz. E a irmã dele, minha concunhada, morava no mesmo terreno que eu ali.
5: Atropelaram as mulheres.
7: Ali perto do Wilner Plus. E daí ele pegou e ligou para ela e disse, não quer vir ver o Vavá, já que você gosta tanto, porque a febre era o morango do Nordeste, né? Nós virava o disco de tudo que é lado para poder ouvir,
5: Nós vamos tocar essa hoje.
7: E era, inclusive. Meu Deus, é o nosso cantor, lindo, maravilhoso, né? A gente foi com... Ela veio e disse, Suzy, quer ir comigo? Vambora. E lá fomos nós para a rádio.
5: Uhum.
7: Aí ele recolheu a gente lá, tudo, ficamos aguardando um pouquinho lá dentro do estúdio, encostadinha na parede, quietinha, sem abrir a boca. Eu, minha concunhada e meu cunhado, ficamos ali dentro bem quietinho. De repente eles chegaram.
5: Fizeram esse panorama,
7: e grito da mulherada lá fora. Estavam se arrebentando lá. Aí tá, a gente entrou junto com eles ali, tudo. Ai, quando a gente tava no melhor da entrevista ali, veio um rapaz que trabalha na rádio, Trabalhava, trabalha na rádio. E tirou a gente. Não, você não pode ficar aqui, você empurrou nós pra fora, ela deixou a gente no corredor. Porque, até porque a gente nem poderia sair por causa de tanta mulherada que tinha, porque elas se espalharam até no jardim da rádio toda, né? Parece que rodearam a rádio. E a gente ficou naquele corredor ali. Digo, mas que coisa. Mas aí a gente já tinha tirado foto mesmo, uma foto meio jogada ali, mas a gente tirou, né? E daí ficamos ali. Daí quando eles saíram para ir embora, aí eles passaram no corredor, sabe? Batendo na mão da gente assim. Nossa, para nós foi o up, né?
5: Claro. Nossa.
7: Foi assunto para até o final do ano, né? Foi muito bom. Foi muito bom e... Mesmo que a gente saiu dali, que tiraram a gente, foi muito bom. Ai, graças ao Anderson Luiz. Onde ele estiver, ele vai lembrar desse fato.
5: Legal.
7: Um abraço, feliz aniversário para a rádio, que Deus continue protegendo e que o sucesso cada vez maior.
5: Valeu, Suzy, obrigado. Inclusive, conversava com esse amigo nosso aqui da programação, ele falou, não, eu cheguei aí cheio de mulher, achando que atropelei tudo. Ai, ai, ai. Diz que fez o esparrambo da mulherada aqui na rádio, foi bonita de ver, né? Diz que tinha mulher até no jardim da rádio em cima de muro, diz que olha, cara. E o mais engraçado, o Marcão Aurélio, né? O Marco Aurélio, nosso 10 aí do rádio, né? Que apresenta aqui a sua programação à tarde. O pessoal, vavá, vavá, e o vavá diz que o Marcão vavá pra aquele lugar, Marcão. Ai, ai, ai. Rapaz do céu. Tem mais aqui, ó. Sou a Dayana. Minha história sobre a Rádio Nova Era era esperar ansiosamente a sexta-feira e sábado para ouvir os corujões da Nova. Tempo que ligavam para um telefone fixo e sempre dava ocupado. Então tínhamos que insistir bastante até conseguir pedir música. Tempo era o locutor Emílio. E as músicas pedidas sempre eram Queen, ó, a That Break Free, legal, bons tempos, que bacana, legal. Matar saudade aí também, né? O Queen tocava muito também aqui do Som da Nova, a gente vai relembrar também alguns sucessos internacionais aqui em 104,5, eternizou também. Gente, preciso ir para o intervalo, né? Vamos respeitar aqui os nossos anunciantes. Deixa eu trazer mais uma história aqui. Olha que voz bonita essa. É uma voz de repente, do locutora? Deixa eu ver aqui. Olha, só pela voz eu já me apaixonei. Ai, ai, ai.
8: A minha história com a Rádio Nova Era é uma história de uma vida inteira. Desde a infância, o rádio sempre esteve presente em casa. Eu amava ouvir a rádio aos domingos, escutar o programa Hora do Baixinho. Era a maior alegria. Um dia... consegui uma ligação para falar ao vivo com o Beto Vaz, responder alguma perguntinha que ele fez para poder ganhar um presentinho.
5: Hora do Baixinho, nós vamos relembrar hoje também.
8: Coisa que hoje em dia é tão normal, nos anos 90 era algo extraordinário a participação na rádio, né? Eu participava também através de cartinha para as promoções de final de ano, inclusive a primeira máquina fotográfica que a família teve... fui eu que ganhei através de um sorteio com cartinhas na Hora do Baixinho.
5: Olha!
8: Me recordo muito dos pedágios que a rádio fazia para que os ouvintes passassem com os seus veículos e colocassem adesivos da rádio nos carros. E depois participavam de sorteio de brindes, ganhavam brindes quem tinha o adesivo no carro. Eu sempre pedia para o meu pai passar lá para colocar... porque a esperança era conhecer algum dos locutores. Porque na imaginação de criança a gente ficava tentando sonhar como que era cada um dos locutores da Rádio Nova Era. Depois, na adolescência, era muito bom ficar no quarto ouvindo entrevistas com os artistas. E a entrevista mais marcante e inesquecível foi do cantor Vavá, do Cara Metade. Quando era criança... e eu levava as cartinhas na rádio, o que mais chamava a minha atenção era abrir a porta de entrada e olhar aquela escadaria. Eu ficava imaginando o que será que tinha lá em cima e como será que era a rádio por dentro. Como será que eram os locutores? Não por acaso, hoje estou casada com um grande locutor.
5: Olha!
8: Que trabalha na rádio Nova Era.
5: Diz que é bom.
8: Com um grande orgulho. E a primeira visita que eu fiz à rádio, acompanhada por você, meu amor.
5: Viu?
8: Você me levou para conhecer a rádio. E a gente foi pela escadaria.
5: Exato.
8: Foi um dia de muita emoção. E eu sou extremamente grata à Rádio Nova Era por fazer parte da minha vida, da minha história e hoje também fazer parte da minha família. A gente tem um orgulho imenso.
5: Aí, ó. Depoimento de quem manda em casa, depoimento da minha esposa Isabel. Obrigado, meu amor, pelo seu depoimento aí também. E realmente, quando ela veio a primeira vez, eu levei ela para conhecer o Castelinho da Comunicação. Ela disse, nossa, eu sempre imaginei. Foi a primeira coisa que ela falou para mim. Sempre imaginei estar aqui. Nossa, que legal. Falei, muito bacana, né? E conheceu tudo aí. Conheceu todo o Castelinho da Comunicação. E a nossa história também se confunde com a história da Rádio Nova Era. Porque eu já contei para vocês aqui que a Nova, a gente namorou com a Nova desde 2016, né? É, o meu primeiro contato foi com o Fernando em 2016, da Fundação João 23, em 2016. Daí a gente começou a conversar com o Tchuca, 2019, conversei com o nosso diretor Amauri em 2022, e em 2025 nós sentamos novamente e a gente bateu o martelo para vir para cá. Então, meu namoro com a Nova são de muitos anos. E lembro que era uma terça-feira, o Amauri mandou mensagem para mim e falou, Tiagão, temos que sentar e conversar. Falei para ela em casa, falei, ó, o chefe mandou mensagem, e agora, o que você acha? Deus o livre se você fala não pra Nova Era, dizer, se apanha em casa, homem. Então é uma história que se confunde com a nossa história também. Que legal, obrigado pelo seu depoimento aí, tá bom? Povo, eu preciso ir pro intervalo que eu já tô atrasadão aqui, eu preciso respeitar os nossos anunciantes. Daqui a pouquinho eu volto e a gente vai dividindo histórias aqui em 104,5. Mas desde já, você que tá participando, você que tá nos abraçando, obrigado por dividir esse momento com a gente e por fazer parte da nossa história também, tá bom? Eu volto já. 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Volto já, rapidinho.
9: 9h45.
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0: É Guilherme Santiago.

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1: É, hoje tem Pílulas da Nova com Guilherme Santiago. 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Nova Era. 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Volto já com as histórias do povo.
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3: Muito bem, agora são 9:58. 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

0: É, a nova, 40 anos no ar. Essa aqui também tocou muito na nova, né? Mas aí... Estou um homem nostálgico, aí. Muito bem, vamos lá pro WhatsApp da Nova no 3642-3955. Manhã de sexta-feira, hoje nós estamos relembrando momentos marcantes junto com você nas programações. Qual é a sua história com a Nova FM? Conte pra gente, divida conosco. E hoje a sua participação vale R$500. Lembrando, né, gente, não é a melhor história. É apenas que você divida a sua história conosco, você já estará participando, tá bom? Bom dia, Thiago. Sou a Renata. Vou contar minha história, principalmente quando passo na frente da rádio. Não lembro quantos anos eu tinha, porque eu era pequena. Hoje estou com quase 41. Estava eu, meu pai, minha mãe e minhas irmãs. Passando na frente da rádio, fomos atravessar e eu fiquei de monte sozinho de um lado, né? Enquanto eles atravessavam a rua. Quando fui atravessar, quase fui atropelada. O carro parou em cima de mim. Corri para o meu pai e ainda levei um tapa na cara. Ele deu nervoso, claro, né? Porque quase fui atropelada e... Foi o único tapa que eu ganhei dele na vida. Nunca mais esqueci, cuido atravessar a rua, principalmente na frente aí da rádio. Mas olha, Renata, que susto, mulher do céu. A única vez que apanhou do pai foi na frente da rádio aqui ainda, né? Eita vida. Quem mais aqui também? Bom dia, Thiago, eu sou a Rosineide. Moro há pouco tempo em Mafra e sempre escuto a Nova Era. Ouvindo as histórias de 40 anos, é muito legal em saber que mesmo com tantas tecnologias, a rádio ainda continua sendo a companhia de tantas e tantas pessoas, né? Parabéns a todos que fazem acontecer e nós ouvintes que, assim como eu, se diverte com as mensagens enviadas e lidas por você e pelos radialistas e as notícias também. Quero muito ainda conhecer o Castelinho da Comunicação. Parabéns, Nova Era, pelos seus 40 anos. Obrigado, Rosineide. E você é nosso convidado, claro, para conhecer a rádio quando você quiser, tá bom? Pode vir, que será sempre muito bem-vindo, né? Nosso ouvinte é sempre muito bem-vindo aqui no Castelinho da Comunicação. A Jéssica de Paula, 40 anos de história. Uma delas é a minha. A Nova Era esteve presente em tantos momentos da minha vida, como nas corridas, por exemplo, onde não registra apenas competidores, mas também histórias, superações, sonhos e principalmente a inclusão de atletas. Nos bailões, onde já tive a alegria de ganhar ingressos e viver momentos especiais. Mas entre tantos prêmios e momentos, existe um que mora em um lugar muito especial no meu coração. A cesta de Páscoa que ganhei através da parceria da Nova Era com o MIG. Eu ainda consigo lembrar a sensação de chegar em casa com aquela cesta enorme e maravilhosa. Mas o que realmente tornou aquele prêmio inesquecível não foi o tamanho da cesta, nem tudo o que havia dentro dela. Foi olhar para o meu filho e ver a alegria dele diante daquele presentão. Naquele instante, o prêmio deixou de ser apenas uma cesta. Tornou-se um momento de felicidade em família, daqueles que a gente guarda na memória e no coração. E ainda mais por ter acontecido em uma data tão especial para nós. A alegria dele fez com aquele presente valer muito mais do que qualquer prêmio poderia valer. Talvez seja justamente isso que uma rádio consiga fazer de mais bonito. Transformar coisas simples em memórias inesquecíveis. Parabéns, Rádio Nova Era, pelos seus 40 anos de história. Que legal, Jéssica. Obrigado por dividir com a gente aí também a sua história. E que linda história, né? E a gente vê a felicidade dos nossos filhos. É a melhor coisa do mundo, não tem nada que pague, né? Obrigado pela sua mensagem, tá bom? Obrigado pela sua sintonia também. Seja muito bem-vinda, sempre. Bom dia, Thiago. Escutava muito os Corujões da Nova. Daí chegava no Fux e tocava todas lá. 16 de abril também. Cara, era top demais. Rômulo Fux. Obrigado, Rômulo, pela sua história com a gente aí também, né? Bom dia. Para mim, sempre uma honra ouvir a rádio. A rádio é emoção. E gosto também quando toca música romântica. É o Claudinei. Valeu, meu garoto. Abraço. Bom dia, Thiago. Tudo bem? Aqui é a Luciana Traim. Quando eu era criança, faz tempo, hein? Eu ia na missa cedo e vinha ligeiro para casa para ir na varanda de casa com a minha falecida avó para escutar a hora do baixinho. Eu e minha tia Marisa ficava dançando e outro programa que eu escutava muito era Love Emoção. Ficava escutando, era o meu primeiro emprego e a Nova faz parte de muitos momentos. E se eu for contar tudo, vai faltar tempo. Abraço, Thiago. Coloca no sorteio. Parabéns, Nova Era, pelos seus 40 anos. A Hora do Baixinho também foi um dos momentos que eternizaram aqui a 104,5. Obrigado pela sua história também. Bom dia, Thiago. O ano era 1998. A promoção era escolher algumas músicas para trocar na programação de sábado. Deixei uma cartinha aí na rádio e fui sorteada. Além de ouvir minhas músicas escolhidas, ganhei o kit de meias Puquete. Obrigado, Nova Era, por todos esses anos de excelência. Ah, e gravei numa fita cassete, hein? Pena que eu não tenho mais. A Isabel Cristina Peters. Que legal, Isabel. Obrigado pela sua história também. Que bacana, né? Bom dia, Thiago. Eu lembro do Natal Solidário aí da rádio, que as crianças levavam cartinha para ganhar um presente de Natal. Olha, a rádio já me ajudou muito. Ajudou a minha família quando eu era criança. Através de doações, tanto de móveis quanto de cesta, ajudou a minha família, que na época passava muita necessidade. Sou grato à Rádio Nova Era. Parabéns pelos seus 40 anos. É a Suelen Stanick. Que mensagem bonita também, viu, Suelen? Obrigado pela sua lembrança. Isso também é rádio, né, senhores? Isso também é rádio. Tenho tempo aqui, produção. O pessoal fala comigo, hein? 10h08? Mais um minutinho? Então tá bom. Vamos lá, se deixar aqui, nós vamos até meio-dia. O Clésio da Vila Nova. O que mais marcou na Nova foi o programa Estação da Nova, com Beto Vaz, família Vaz. Um profissional incrível. Legal, né, Clésio? Realmente, Beto, uma voz marcante que eternizou aqui na Rádio Nova Era também, né? Bom dia, Thiago. Parabéns, Nova Era, pelos seus 40 anos. A história que eu tenho para contar é sobre programas que marcaram a história da rádio até hoje. Era As Velhas da Nova, A Oração do Meio-Dia, sempre escuto. O Momento Policial, que era de manhã, com o nosso Sargento Kraeski, muito bom programa. As entradas ao vivo do eterno Márcio Gonçalves, contando os fatos do dia e os acontecimentos ao vivo. Vários locutores que passaram pela rádio também. São várias histórias que, se fosse para contar aqui, a gente ia ficar o dia inteirinho. Parabéns pela Rádio Nova Era, pelos seus 40 anos. E agora com você, Tiagão. Muito bom locutor, muito divertido. E a pergunta que não quer calar: o senhor está bêbado já? Ainda não, e não estarei, Aloysio. Estamos sóbrio hoje, Pia Véia. Obrigado pela sua história com a gente aí também. Seja bem-vindo aqui na Nova. Bom dia, Tiago. Mande um abraço para nós aí. A minha história com a Rádio Nova Era me faz lembrar muito o meu avô, o seu Marcos Aurélio. Ele, um apaixonado pela Rádio Nova Era desde 1986. Acompanhou sempre a programação e, principalmente, ela acompanhava o seu trabalho na outra emissora que você trabalhava. E quando a gente se reunia na casa dele para conversar e ouvir a rádio, isso ano 2014, ele falava a seguinte frase: será que esse locutor não vai para a Nova Era? Será que eles vão deixar esse locutor sair da cidade? Ele é bom demais, ele tem que ir para a Nova. E quando você estreou no dia 1º de dezembro, no microfone da Rádio Nova Era, às 7 horas da manhã, o nosso avô veio na memória de toda a família. Ele não pôde ouvir você, mas aonde quer que ele esteja, ele está torcendo por você. Puxa, que legal, hein? Obrigado pela sua história. Só não deixou o nome aqui, ó. Olha que bacana, viu, gente? Que legal. Que história bonita também. O avô dela lá dizia: olha, tem que ir para Nova. Isso era 2014. Que legal. Mas ele, com certeza, onde ele está vendo a gente aqui também no som da Nova. Obrigado pelo registro aí, tá bom? Parabéns, Nova Era! 40 anos de sucesso, que venho muito mais 40 anos. Adoro essa rádio, escuto desde criança. Lembro que ficava ansiosa para ouvir os sucessos da Europarada. E ficava muito feliz ao ganhar os brindes e também com o emblema da rádio. Ia correndo buscar. Obrigado, Nova Era, por estar presente na vida de tantas pessoas. Que bacana, que registro, hein? Quem mandou aqui foi o Fernando. Obrigado, Fernando. Gente, são 10h11, preciso ir pro intervalo. Mas tem muita história linda aqui. Daqui a pouquinho eu vou tentar largar os áudios do povo também, né? Que a voz do povo é a voz de Deus, tá bom? Continua participando aí com a gente. E hoje a sua história vale R$500, tá bom? Participa aí, vamos relembrar junto. Tem cada momento bonito que o povo tá lembrando aqui, que é lindo demais, viu, gente? Obrigado por fazer parte também, vocês, aqui da história da Rádio Nova Era, esses nossos 40 anos. Obrigado mesmo, de coração, a nossa gratidão eterna. Eu volto já.
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12: Muito bem, o prazer é sempre inenarrável poder estar junto com você na manhã dessa sexta-feira, dia 28 de agosto, ano é 2026. Termômetros marcando nesse momento aqui no Castelinho da Comunicação. 24 graus aí de temperaturas máximas, que hoje devem se aproximar de 28 graus, né? O que chamamos na meteorologia de pré-frontal, aquele calor que antecede a passagem de uma frente fria aqui no Planalto Norte, que deve acontecer no final de semana. 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Lembrando que hoje nós estamos relembrando os 40 anos da Rádio Nova Era. São quatro décadas, hein, gente? Quatro décadas. E hoje a gente está relembrando os momentos, né? Você está relembrando comigo as programações, relembrando as histórias, os momentos que você também passou com a Rádio Nova Era. Gente, tem um depoimento aqui mais lindo que o outro, tem depoimento emocionantes. Se a gente tivesse o tempo para ler e soltar o áudio de toda a galera, ia ser muito bonito, né? Mas o nosso tempo é escasso, então a gente está pegando mensagem no aleatório. Mas lembrando, tá? Hoje a sua participação vale R$500 para contar a sua história. Eu sempre gosto de enfatizar, não é a história mais bonita, não é a história mais impactante, é a sua história, tá bom? Vai valer R$500. Só não vai valer para aquele que mandar assim: Tiagão, me coloque no sorteio. Hoje, para você, não vale. Mas para você que dividir a sua história, mesmo que eu não leia a sua história, mesmo que eu não largue o seu áudio, tem a sua história, você está participando do sorteio, que é um presente exclusivo da Rádio Nova Era para você, tá bom? Eu já vou adiantar para acalentar o coração de você, que amanhã, sábado, a gente traz mais R$500, daí sim, para você que apenas participar aqui do sorteio. Mas hoje, de uma forma especial, para que a gente comemore juntos 40 anos da rádio, vale só para quem mandar história, e tem história muito bonita, né? Uma delas que me chamou a atenção é essa aqui do Joel. Eu vou contar rapidinho para você, porque eu preciso ir pro Blitz da Nova ali. O Joel falou o seguinte: olha, Thiago, em 1986, era o dia 28 de agosto. Eu tinha comprado um rádio relógio às 21 horas. Liguei o rádio pela primeira vez nesse horário e encontrei a Nova Era. A música que tocou foi Fugaz, com Marina Lima. Aumentei o volume. A música ressoava nas paredes do antigo 14 de julho. Rapaz, parece que foi ontem. Parabéns pelos 40 anos da rádio, excelente qualidade, que merece toda a liderança que tem em nossa região. Essa data provavelmente era um teste, mas a qualidade da rádio naquela época já era ótima. Valeu, Joel, que bacana. Olha, conseguiu pegar a rádio em caráter experimental ainda. Que história bacana. E lembrou da música Fugaz com Marina Lima. Fugaz com Marina Lima, em 28 de agosto de 1986. Olha que história, que bacana. Obrigado, Joel, por dividir com a gente a sua história aí também. Olha, Como diz os antigos, ontem. 1976, ontem. Obrigado, meu garoto, por dividir a tua história aí com a gente, tá bom?
8: 10h24.
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12: Vamos lá, gente, pé na tábua com Juan e Leandro, Danilo e Davi na Nova. Fofoca do ano.

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3: Essa vinhetinha Conexão aí também é das antigas, da nova, né? Isso aí é anos 90, rapaz. Anos 80, anos 90, Conexão da Nova. Exato. Vamos lá, só até as 11. 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
4: 10:27.
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3: No Castelinho da Comunicação, 24 graus.
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0: Rodando a Nova com Rony Rangel. Muito bem, estamos apresentando a sua hora até as 11 horas da manhã. 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Daqui a pouquinho tem mais aqui na Nova.
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2: E essa sexta-feira, variação de nuvens e calor em Santa Catarina. Na tarde e noite, condições de chuva e temporais isolados, especialmente no meio oeste, Planalto Sul e Litoral Sul, podendo atingir a Grande Florianópolis e o Vale do Itajaí. Temperatura elevada com máximas acima de 30 graus na maioria das regiões, chegando a 33 no extremo oeste e Litoral Sul. Sistema, uma massa de ar quente Santa Catarina e uma frente fria que atua no Rio Grande do Sul. Nesse momento, aqui no Castelinho da Comunicação, termômetros marcam 24 graus.
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1: 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Volto já!
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0: Estamos apresentando a sua hora aqui na Nova, no oferecimento sempre do MIG Supermercados, também do nosso lojão da economia, Loja da Família, e Strack Motos Honda. 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Quem lembra dessa vinhetinha aqui, ó? Essa aqui é anos 90 também, ó.
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0: Lembra do Conexão da Nova? Isso aqui acho que é anos 80, rapaz. Eu lembro bem, acho que eu tô ficando velho. Lembra desse? Você que é mais experiente, para não chamar de velho?
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0: É. Essa aqui também tocou muito na Nova, hein? Mas essa chegou a ser uma das mais pedidas da programação da Nova, né? Tá aqui, ó. Você ligava a Nova Era nos anos 90, tava essa aqui, ó. Eita, 40 anos no ar. Viu, gente, surgiu uma possibilidade agora aqui no meu pensamento. Até o chefe tava aqui no estúdio, até podia ter conversado com ele aqui, mas não vai ter problema, não. Como a gente tá fazendo 40 anos, no próximo dia 30, se de repente tiver uma família com 4 gerações e ouvintes da Nova, e vim aqui na rádio, posso falar pro Mika separar um presente pro nosso ouvinte, né, Mika? Depende de fazer um kitzinho. Surgiu agora aqui no meu pensamento isso, viu? Enquanto eu tava esperando passar música. Você que tem 4 gerações aí. Depende de vô, pai, né? Vô ou vó, né? Pai, filho. E o filho tem um filhinho pequenininho, né? 4 gerações. De repente, a primeira que vem aqui na rádio, nós podemos combinar com o Mika pra dar um presente pro ouvinte, né? 4 gerações, ouvintes da Nova, cada um representando os 10 anos aí da Nova, né? Cada um 10, fecha os 40. De repente nós podemos fazer um presente pro nosso ouvinte, um kit da Nova, de repente. Né, Mika? Aí na frente, no comercial aí, ó. As 4 gerações, a primeira família que vem com 4 gerações aqui, nós podemos dar um presente pro ouvinte, né? Seria legal. Surgiu agora aqui na mente do comunicador. Ia ser legal, né, gente? 4 gerações vindo aqui na rádio. Vamos fazer uma foto bem bonita. Mas olha, quem sabe tem um abençoado aí com 4 gerações, passa aqui na Nova. A gente registra esse momento e você ganha um kit da rádio, ganha um presente da rádio aí. Mas olha, vamos escutar mais alguns depoimentos rapidinho? Já são 3, Deus o livre como passa a hora. Quem tá aqui?
2: Nicole Aki, o programa que mais nos marcou foi Vozes da Paz, com o querido Edson Luiz.
0: Olha.
2: Que todos os dias atendia nosso pedido de oração e nos acolhia com todo carinho e fé. Meu pai fazia tratamento para o câncer, eu tinha 8 anos. Minha mãe estava grávida do Samuel, com 9 meses, quase ganhando já. E também na São José escutamos o padre Reginaldo Manzotti. Sem perder a fé, vençamos a batalha. Graças a Deus e o programa da rádio que nos ajudou a nos fortalecer. Porque não é fácil. Só quem passa para saber. Deus abençoe a todos. Hoje eu tenho 10 anos.
0: Legal. Obrigado pela sua mensagem, viu, Nicole? Obrigado pela sua mensagem aqui.

0: com a gente. É, a Nayara, Thiago, qual gerações que podem ir até a rádio? Tô afim de pegar meus velhinhos para ganhar um presente da nova. Então vou fazer o seguinte, né, gente? É, tem que ser assim, ó. Tem que ser bisavó ou bisavô, tem que ser difícil, né? Bisavó ou bisavô, avó ou avô, pai, mãe e filho. Quatro gerações, tá bom? Quem estiver ouvindo aí, ó, tiver o bisavó ou bisavô, avó ou vô, pai, mãe e filho, quatro gerações, chega aqui na rádio, nós vamos entregar um brinde para vocês, uma lembrança carinhosa da nova, tá bom? Vai ter que ser a primeira família que chegar aqui. Quatro gerações, beleza? Representando os 40 anos da nova. Seria bonito de ver esse negócio, né? Tiagão, participei da inauguração da nova era. Falar uma coisa pra você, eu cheguei bom e saí ruim. Tomaram um porrete aí, o rato. Tá lembrando aí, diz que chegou bom na inauguração, mas saiu. Na época já tinha um golinho então pra comemorar a entrada da nova era no ar, rapaz. 86, isso, ontem.
1: Bom dia. Ei. Parabéns, nova era, pelos seus 40 anos. Eu sou a Raquel. Quando a nova era chegou em Mafra, em 86, eu estava cursando magistério. E toda tarde, depois das 5, saímos da aula e íamos para o Alto de Mafra, até a sede da rádio, deixar o nosso recadinho para ser tocado a música que a gente escolheu à noite. E ficávamos em casa, no lado da rádio, né? Uhum. Esperando que se fosse falado a nossa música, que fosse tocado, pra gente poder gravar no nosso gravador e ter essa esperança que ninguém falasse durante a música, nenhum locutor falasse, nova era FM, mas saía do mesmo jeito. Ai, que saudades eu tenho da aurora da minha vida. Ei. Parabéns, saudades.
0: Valeu, obrigado pela sua participação aqui no Som da Nova. Saudade, né? Que só lembrança boa, né, gente? Convém lembrança boa. É, aqui da nossa programação. Ô, Thiago, aí é muito difícil, quatro gerações. Mas é por isso mesmo, se for pra ser fácil, não tinha dado ideia, né, gente? Bisavó, bisavô, avó, avô, pai, mãe, filho da mesma família. Né? Senão eu vou ali, pego um bisavôzinho na esquina, pego a avó lá no... Tem que ser assim, é difícil, não é fácil mesmo, né? Nada é fácil. Mais uma aqui rapidinho.
2: Bom dia, Thiago. Vim falar um pouco da minha experiência com a nova, nova era. Diga. Nos meados de 2000 e lá vai bordoada, tinha o Nova in the Night, de noite.
0: Nova in the Night.
2: Eu trabalhando inocentemente, de repente escuto um recadinho na rádio de uma cidadã mandando recado com o namorado dela. E o nome do namorado dela... Coincidência. Hã? Era o nome do meu marido. Aí eu descobri uma traição.
0: Ai, ai, ai.
2: E hoje é ex-marido, né? Graças a Deus, pela glória do Senhor.
0: Ai.
2: Crislaine Carvalho.
0: Ô, Crislaine. Puxa vida, né, cara? Aí é triste, né? Diz que trabalhando, ouvindo a rádio e a namorada mandando pro namorado. E era marido dela. Queria dizer ela, graças a Deus, é ex agora, né, Cris? Obrigado pela sua participação aí. Puxa, aí é agulha no palheiro, viu?
3: Fala, meu amigo Thiago, bom dia. Tudo na paz de Deus, tudo certo. Aqui é o Everton Ricardo de Oliveira. Contar uma passagem aí há muitos anos atrás.
0: Diga.
3: Época que o Tchuca fazia aquele programa, se eu não me engano o nome, Nova Emoção. Mandava lá uma declaração de amor, uma seleção de músicas.
0: Certo.
3: E tinha uma menina que eu estava muito afim, tinha tentado de todas as formas, estava difícil de conquistar o coração dela. Mas eu mandei o Nova Emoção, uma seleção de músicas, o Tchuca colocou no ar e não deu outra. Virou namoro. Hoje a vida seguiu, ela já é casada, né? Enfim, mas aconteceu, né? Graças à Nova naquela época. Um abraço aí, tudo de bom.
0: Valeu, Everton, que legal, viu? Cara, eu digo pra você, o que a nova era construiu de casamento, de namoro, né? De família, através da 104,5, aqui não tá escrito no gibi, rapaz. Muita, mas muita coisa, né? Que legal, obrigado, Everton, por dividir com a gente aí, tá bom? 11-3.
4: Bom dia, Thiago. Me chamo Jair, sou aqui de Mafra. Gostaria de registrar minha participação aqui, deixar meus parabéns à Nova Era FM.
0: Meu garoto.
4: Por seus 40 anos. É, minha história com a rádio vem desde da infância, né? Lá na rádio AM 1240, São José. É, foi lá que eu aprendi a gostar de música, ouvindo rádio com a minha avó, em memória. É, tinha na Rádio São José, tinha alguns programas que marcaram época para mim. Bandas e Bandinhas e Sábado com a Saudade. É, são dois programas que eu ouvia todo sábado e corria no orelhão de ficha pedir música. Aí aguardava o locutor procurar o LP para tocar a música que eu pedia. Às vezes eu pedia coisas difíceis, né, que não estavam na programação, e às vezes ele demorava para achar o disco.
0: Claro.
4: Mas era legal. Programa do Amauri, no domingo à tarde, do Amauri Fux. Era um ótimo programa também.
0: Aí, ó.
4: É, programa do Jota Sartori. Eu acho que todo mundo que ouviu a Rádio AM, a Rádio São José AM, nos anos 90, nos anos 80, lembra do Jota Sartori.
0: Sim.
4: Teve uma grande utilidade pública para a sociedade Rio Mafrense.
0: Notas e Avisos.
4: Na Nova Era, o Classe A Brasil Estéreo. Eu sempre ouvia.
0: Isso era bom, 18 horas, né?
4: Participei do programa Programadores da Nova.
0: Ah, é?
4: Você mandava uma cartinha e quem era sorteado tinha suas músicas tocadas, né? Das 5 às 6 da tarde, de segunda a sexta.
0: Olha.
4: Todo dia era um ouvinte programador.
0: Olha.
4: A Hora do Baixinho, né, que outras pessoas já mencionaram aí, também é um programa que eu sempre ouvia. Orelhão da Nova, participei muitas vezes.
0: Bom demais, né?
4: E em 1994 fiz uma visita, né, nos estúdios da Rádio São José em Nova Era. É, por muitos anos após isso, eu sonhei ser locutor de rádio.
0: Né,
4: fiquei encantado com o mundo da rádio. A vida seguiu outros caminhos, mas pelo menos me tornei um colecionador de mídia física. Né, e hoje o que eu conheço de música, muitos discos que eu tenho na minha coleção, e são milhares, foram músicas que eu aprendi a gostar ouvindo na Rede Nova de Comunicação.
0: Olha que legal.
4: Gostaria de registrar um pedido também para tocar uma da Eurodance, que tocou muito na Nova Era, em 97, 98, por aí. Alexa Number One. Se for possível, toca ela para nós aí.
0: Aí, recordar. Valeu, que história bonita também, né? Relembrando não só a Rádio Nova Era, mas os momentos históricos também da Rádio São José. Obrigado pelo seu registro aí, garoto. Tudo de bom. Obrigado de coração aí, tá bom?
1: Bom dia. Oi. Quero desejar a todos uma feliz sexta-feira, a vocês da rádio, aos ouvintes, às alunas do Projeto Fênix Flashback. Eu e Edileia Pivovar quero parabenizar, né, a rádio por esses 40 anos. Datas, histórias especiais, temos muitas com a rádio. Neste dia 30 de 1996, meu primeiro filho, Rafael Luiz de Lima, nasceu. Data marcante. Também participei de várias promoções da rádio. E a rádio teve um momento muito especial e relevante, que foi na época de pandemia, né? A rádio nos trouxe muitas informações importantes para a gente, né, saber como lidar nesse processo de pandemia, para saber como prevenir, orientações necessárias, notícias relevantes. Tivemos muitas perdas. E nessa época apareceu a pizza premiada. Eu fui contemplada. Fui contemplada, adorei, amei a pizza. Participo de várias promoções, fui contemplada em várias promoções, muito bonitas essas parcerias, né? A rádio é cultura, é entretenimento, é informação. É. Parabéns mais uma vez a todos da rádio e à rádio pelos 40 anos. Nova!
0: Legal, aí é mais um registro do ouvinte, né? Contando os momentos bacana que passou e a nossa ouvinte dividindo aí conosco. Dá tempo de mais um?
5: Bom dia.
0: Dia.
5: Parabéns primeiramente para a Nova Era FM, rádio que eu escuto faz muito tempo. Eu tenho lembrado a Nova Era quando existiu o programa Nova Emoção.
0: Nova Emoção.
5: Tá? Era uma locutora chamada Cristina.
0: Uhum.
5: Era muito bom de escutar e o locutor Emílio.
0: Uhum.
5: É, foi lá que a gente teve muito amor envolvido entre eu e meu marido.
0: Olha,
5: né?
0: Que legal.
5: Meu nome é Angelita, o nome do meu marido é Márcio.
0: Legal.
5: Então foi lá que começou todos os recadinhos, as músicas românticas. Eu tenho muita saudade desse programa. que a gente podia oferecer 10 músicas para a pessoa, ficava rodando. E daí, durante a programação, ficava rodando ali e a gente podia mandar mensagens, assim, escrevia carta, era por carta. E eu escrevi várias cartas para esse programa Nova Emoção. Muitas Legal. Vezes fui contemplada com essas cartas para ele sorteada, né?
0: Sim.
5: Porque tinha muita gente que participava. Então era o programa Nova Emoção, um programa maravilhoso que tinha, isso muito tempo atrás.
0: Que legal.
5: Então o Nova Era sempre fez parte da nossa história e das nossas vidas. Parabéns, Nova Era.
0: Que bacana, que legal.
5: Parabéns para a equipe que faz da rádio um sucesso.
0: Legal, que depoimento bonito. Obrigado, Angelita, por dividir com a gente a sua história aí também. Muito amor envolvido com o maridão, né? Antes do intervalinho, deixa eu trazer mais uma aqui rapidinho do Vilmar, ó.
6: Bom dia, Tiago. Aqui é o Gilmar. Quero compartilhar um pouco aí a história de vida dos meus pais.
0: Olha.
6: Que a Nova está completando 40 anos, mas meus pais se conheceram lá no início de tudo, quando começou lá na Rádio São José. Uhum. Aí, em 1968, a minha mãe escutava o rádio todos os domingos, que tinha o programa que os cantores cantavam ao vivo, e meu pai se apresentava. Foi através da Rádio São José, eles acabaram se conhecendo e estão juntos há 56 anos,
0: Olha.
6: Meu pai, seu Pedro Cusfilho, e minha mãe, dona Enedir Veiga Cus.
0: Legal.
6: Hoje a gente fica muito feliz, um dos meus filhos, Pedro Antônio e Vitor Leonardo,
0: claro,
6: continuaram aí a carreira do vô cantando, né, e cantam aí nas ondas da Rádio São José e da Nova Era. Muito obrigado, um grande abraço e parabéns a essa rádio que está em nosso coração.
0: Legal, que depoimento bacana, né, Vilmar? Aí, ó, os pais deles aí se conheceram através das ondas da São José, né? Constituíram família, essa família é muito bacana, muito bonita. Que legal, obrigado pelo seu depoimento com a gente, tá bom? Povo, vamos nessa!
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0: Muito bem, a Sora, que volta amanhã a partir das 10 horas da manhã. 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Gente, deixa eu só voltar aqui na promoção das gerações que eu comentei com vocês. E tá, já tem gente interessada em ganhar o presente. Lembrando que a gente vai dar um presente especial aqui da rádio. É um brinde, tá bom? Para as quatro gerações, representando os 40 anos da Nova. Mas, gente, preste atenção quando eu falo do microfonaço da melhor. É o seguinte, tem que ser bisavô ou bisavó, tem que ser avó ou avô, pai ou mãe e filho. Não adianta o pai vir aqui com 4 ou 5 filhos, não é assim que funciona, é difícil, tá? E é um presente, é uma lembrança, né, gente, para a família que vem aqui. É um presentinho carinhoso da Nova. Repetindo, bisavô ou bisavó, avô ou avó, pai ou mãe e o filho. Não quero vir da migué aqui com 2, 3, 4, 5 filhos. Ah, minha geração estão aqui. Daí é fácil, né, gente? É para ser difícil mesmo. Então preste atenção naquilo que a gente falou no microfone da Nova. Beleza? E é um brinde, é um presente, uma lembrança aqui da Nova para as quatro gerações. É um presentinho, né? É uma lembrancinha só para a gente fazer uma foto aqui das quatro gerações. Não venho da migué aqui na rádio que diz, ah, eu tô com 4 ou 5 filhos aqui. Não vale. Bisavó ou bisavô, vô ou vó, pai e mãe ou filho. Mas tem que ser nesta sequência representando as quatro décadas da rádio. Não venho de migué pro meu lado aí, tá bom? Vamos nessa! Já tem as mais pedidas da área VIP.
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6: Tá bom

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0: É bom demais ter a sua companhia. Seja bem-vindo, seja muito bem-vinda aqui no Som da Nova. 40 anos no ar, comemorando domingo dia 30, e a gente está lembrando grandes momentos aí da 104,5, você, claro, junto com a gente, se lembrando, se emocionando, cada história linda, né? Inclusive o irmão do nosso chefe aqui, do Amaury Levins, que está lembrando, através do Rômulo, do festival Som e Emoção, né? Que a rádio proporcionou, lembrando ele, em 23 de novembro de 2014. Lembrando que a data da final foi de 23 de novembro, né? A data do evento, a data final, né? 23 de novembro, no Autódromo de Mafra, show nacional com o grupo Roupa Nova, celebrando o aniversário da rádio. Lembrando, Carlos Américo, que tinha cerca de 12 mil pessoas nesse evento, né? O Festival Som e Emoção. E a gente conseguiu as trilhas aqui, o Tchuca conseguiu as trilhas pra gente aqui. Deixa eu dividir as trilhas com você da época de 2014. Deixa eu ver se eu consigo trazer aqui. Parece que tem mais duas trilhas aqui, ó. Lembra dessa aqui, gente? Aí, ó.
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1: É 2014, Festival Som e Emoção, que foi muito bacana também. E gostoso de relembrar, né? O irmão aí do nosso chefe, receba o nosso carinho, nosso abraço. Tá ligadão aí também no Som da Nova. Gente, então daqui a pouquinho, eu já estou quase encerrando, são 11h22, como tudo que é bom passa tão rápido, né? Mas foi bacana demais vocês dividirem as histórias aí com a gente viajar no tempo, muitas participações, quase 1.600 mensagens ali pra gente abrir. Obrigado você que contou a sua história, você que esteve aí com a gente, está com a gente, né? Próximo ali ao meio-dia, a gente vai fazer um sorteio de quem contou a sua história, continue participando. É uma pena que a gente não vai conseguir colocar a história de todo mundo no ar, a gente tinha que ficar o dia inteiro aqui na rádio para dividir com tantas histórias, tantos momentos bonitos, né, que o povo vem dividindo aí com a gente. Lembrando que a nossa promoção está de pé, mas não quero dar uma de ligeiro pro meu lado, né? A brincadeira nossa é a seguinte, comemorando as 4 décadas da Nova, tem que ser 4 gerações para vir aqui na rádio, a gente vai dar um presente, né, gente? Um brinde carinhoso aqui da Nova para as 4 gerações, né? Não venho querer dar migué aqui com... Vem o pai com 5 filhas aqui. Ah, aqui é minha geração. Ah, negativo. Bisavó, bisavô, vó, avô, pai ou mãe e filho. 4 gerações, tá bom? Traz a família aqui, a gente registra uma foto. Até o meio-dia, os primeiros que chegarem, daí vão levar um presente da Nova. O pessoal tá escrevendo, nossa, Thiago, que difícil, mas é difícil mesmo. Mas não é fácil, é pra ser difícil mesmo. Tá bom, gente? Então, beleza, até o meio-dia, quem vir aí, a gente vai dar um presentinho especial, uma lembrança carinhosa aqui da Nova, da Rádio Nova Era, para as 4 gerações representando os nossos 40 anos. Bem claro, bem entendido. Não venham querer dar migué aqui. Vamos nessa!
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1: Se eu não tocar essa música, eu apanho do povo. Vavá na Nova. Cadê o grito das meninas que até hoje tem, ó? Ai, ai. Mas olha.

0: toca o que você gosta, cara metade, vavá na nova. Tem ouvinte lembrando que até o salto quebrou de tanto pular e tanto gritar pra ver o vavá aqui, né? Mas olha que momento, hein? Que momento!
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0: How does it feel? Quem fica feliz com esse momento do vavá é nosso locutor Marco Aurélio, né, Marcão? Fala do vavá, ele vai dar uma volta. Ai, ai, as mais pedidas do Área VIP no oferecimento sempre da Odonto Company, a maior clínica odontológica do mundo. 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Gente, vou rapidinho pro intervalo. Daqui a pouquinho tem mais aqui no Som da Nova. Sai daí, não.
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0: 11 horas e 29 minutos, nota de falecimento, a funerária em vida comunica o falecimento de Bernardo Becker, ocorrido ontem com 66 anos. Está sendo velado na Capela de Mafra. Seu sepultamento se dará hoje às 4 da tarde para o cemitério de Mafra. Funerária em vida comunicou com pesar o falecimento de Fernando Becker.
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0: Muito bem, já são 11h36. Gente, nós estamos voltando no tempo. Quem não lembra dessa vinheta aqui, ó, na madruga?
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0: Hã?
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0: É, Corujões da Nova. Quem não lembra? É, esperando o momento dos recadinhos da turma. O pessoal se reunia nas casas, ficava mandando mensagens para Nova Era FM. E a apresentação marcante do Emílio, né? Eita, eu digo, quando escutei essa vinheta aqui de novo, rapaz, me deu uma nostalgia.
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0: Ai, ai, ai. Muito bem. É claro que Pet Shop Boys também não podia faltar aqui em 104,5, né? Gente, bom demais poder relembrar o tempo com vocês, a gente viajar nesses 40 anos. Tenho certeza que é uma programação que vai entrar para a história da 104,5. E obrigado você também, né? Tá participando aí com a gente, contando a sua história, abrindo seu coração. Sempre importante lembrar, né? e mencionar, para o nosso ouvinte não ficar triste conosco, que é humanamente impossível a gente atender todas as mensagens, todos os áudios. Mas eu, olha gente, eu prometo para vocês que eu estou tentando ler o máximo as histórias, tentando escutar o máximo os áudios. E digo assim que é muito bacana, viu? Vale muito a pena todo esforço que a Rádio Nova Era faz para trazer até você, primeiramente, estrutura de qualidade, proporcionar para o nosso ouvinte grandes programações, porque todos esses relatos, todo esse momento que a gente tem viajado juntos nesses 40 anos, fazem realmente valer a pena o nível que essa emissora chegou e o nível de audiência que tem. É histórias nossas que se misturam com as histórias de vocês. São momentos marcantes que a gente relembra com muito carinho, momentos felizes, momentos nem tão felizes, mas que realmente nos fazem eternizar em 104,5. 40 anos de história, 40 anos de muito som, 40 anos de muita emoção. Que programa histórico esse! Vamos lá para mais alguns depoimentos rapidinho?
15: Bom dia, meu amigo Thiago. Quase entrando já a promoção, né? Parabéns, 40 anos aí da Nova. E toda vez que você fala os 40 anos da Nova, vem a imagem do meu falecido pai.
0: Ó.
15: Tinha um Passat.
0: Aí, ó.
15: Em 86, um Passat bege. E ele chegou em casa com aquele adesivo no vidro traseiro para nós. Era uma curiosidade grande, assim, saber o que que era. Era adesivo de lançamento da Rádio Nova Era.
0: Olha.
15: E que lembrança. E tem uma passagem também que eu ganhei numa promoção na rádio aí, numa promoção do Dia da Mentira, mas isso é início da década de 90 ali, do tempo do telefone com fio ainda pra gente ligar aí o residencial.
0: Cargo.
15: Era o Dia da Mentira, daí de repente alguém contou que viu uma sombra atrás da Nova Era aí, foi ver, disse que era um pé de couve de 12 metros de altura. E daí eu trabalhando, né, peguei, liguei pra rádio e disse assim, ó, vocês podem não acreditar, mas eu vi uma lagarta de uns 8 metros passando aqui na frente da loja. Daí, porque ela tava indo aí pra Nova Era pra comer a couve de 12 metros de altura. E acabei ganhando um LP nessa promoção aí. Que história, né?
0: Eita.
15: Tudo de bom pra vocês aí. Mais 40 anos no mínimo pra essa Nova Era aí, que deixa a gente muito alegre. Um bom dia, um bom final de semana a todos aí.
0: Depoimento bonito aí do Sargento Kraeski. Obrigado, Sargento. Né? Lembrando os 40 anos da Nova, lembrando também do seu saudoso pai, que chegou com o carro, e o carro zeradaço. E o que marcou para eles foi a chegada do pai com o carro e com o adesivo da Rádio Nova Era. Que momento, hein, comandante? Obrigado por dividir com a gente a sua emoção e também a sua história. Que bacana demais, viu? Que bacana demais. Thiago, obrigado pelo carimbo. Carimbo é vinheta, né, dos Corujões da Nova. Me emocionei aqui, passou um filme na cabeça, é o Fernando. Fernando, eu digo pra você, quando eu escutei novamente também, me deu uma nostalgia, cara.
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0: Exatamente, também me deu uma nostalgia aí, cara. Show de bola, né? Bom dia, é a melhor rádio, escuto desde o tempo do Jota Sartori. Parabéns, Nova Era, para os seus 40 anos. Que Deus abençoe sempre a Elinita Pereira. Obrigado, Elinita, por dividir com a gente também. Bom dia, o ano era 1996, a rádio lançou um sorteio Locutora por um Dia. Eu, Gisele Pereira, estava na adolescência com 18 anos. Escrevi aproximadamente, Thiago, 500 cartas à mão. E para minha surpresa, fui sorteada. Foi um dia muito especial e marcante em minha vida. Guardo lembranças até hoje. Naquele ano, o slogan da Rádio Nova Era, em 96, dizia assim: Nova Era fazendo amigos e fazendo sucesso. Sou grato até hoje pelo sonho de adolescência realizado. Ô Gisele, que legal. Gisele tem foto aqui com os locutores da época, né? Com a locutora Cris e também com o locutor Marco Aurélio. Ó o Marcão, fininho na foto ali, ó. Ó, que legal. Obrigado, Gisele, por dividir com a gente a sua história também. Esse momento que foi de emoção para você. Legal. Obrigado por dividir com a gente também. Obrigado pela sua história aqui no Som da Nova, tá bom? Obrigado de coração. Bom dia, Thiago. Passando para marcar a minha presença, onde nunca vou me esquecer da promoção que ganhei nessa rádio maravilhosa, onde fui contemplada para jantar com os cantores Bruno e Marrone. Rádio Nova Era desde sempre mora no meu coração. Lembro que na época tínhamos que ter ficha para poder ligar. Se comportava na sala de aula para o professor emprestar para nós fichas telefônicas. Parabéns para a Rádio Nova Era, a qual guardo com muito carinho no coração. é a Mara Veiga. Ô Mara, que mensagem bonita também aí, ó. Juntou com o Bruno Marrone na programação aí da nova era. Que legal, né? Bom dia, época de pandemia, viemos morar no interior de Mafra. Foi início pouco difícil, mas tínhamos com nós uma emissora de rádio que fez parte das nossas vidas. Momentos bons e difíceis também. Sem palavras para agradecer a vocês da rádio, por quanto fazem parte da nossa vida e deixa de ser apenas um rádio e torna parte da nossa família. Vocês serão eternizados em nossa memória e também em nosso coração. Parabéns, Rádio Nova Era, pelos seus 40 anos. Juscelei Seben Ribeiro. Que legal, que mensagem bonita. Obrigado também por dividir a sua história com a gente aqui no Som da Nova. Tá bom? Dá tempo de mais uma aqui, eu já preciso pro intervalo novamente, né?
16: Fala, Thiago. Bom dia, meu amigo. Aqui é o Adel Martins. Manda um abraço, minha esposa Daya, meus filhos Cadê Rian. E parabéns à rádio aos seus 40 anos. Não somos muito mais velhos que a rádio, mas né, temos boas lembranças da nova Night. Quem nunca, né? Radinho, amanhecia, ligado, escutando as musiquinhas bem de boa. Né? E hoje a geração hoje não sabe o que era muito gratificante dormir escutando uma rádio bem de boa. E só né, agradecer aí, pô. Por fazer parte desses 40 anos escutando a Nova. Nova! Abraço, meu amigo. É nóis.
0: Valeu, junto. Nova in the Night. Essa aí também é histórica, né? Obrigado pela sua lembrança aí. Tá bom, garoto? Povo, vamos nessa. Já eu volto.

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7: E essa sexta-feira, variação de nuvens e calor em Santa Catarina, tarde, condições de chuva e temporais isolados, especialmente no meio oeste, Planalto Sul, Litoral Sul, podendo atingir a Grande Florianópolis e Vale do Itajaí. Temperatura elevada com máximas acima de 30 graus na maioria das regiões. Sistema massa de ar quente, Santa Catarina, uma frente fria que atua no Rio Grande do Sul. Nesse momento, no Castelinho da Comunicação, termômetros já marcam 26 graus.
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7: Muito bem, 11 horas e 50 minutinhos. Gente, vamos relembrar juntos aqui uma abertura de uma programação que também entrou, né, e está na história da Rádio Nova Era. Ela era apresentada de segunda a sábado, era a partir das 8 horas da noite, e o cara era um fera que apresentava, né? Vamos relembrar essa abertura, você vai lembrar junto comigo.
20: 9. 8.
7: Lembra?
20: 7, 6, 5, 4, 3, 2,
21: ei, aqui é a Valdete, meu gato lindo.
20: 1, a partir de agora.
7: Prepare-se
20: a partir de agora.
7: É, e ele vinha com tudo. Torpedo da Nova era apresentada pelo Anderson Luiz. Lembra, gente, das noites? E o Anderson chegava: alô, meu povo, cidade, alô, interior. E o Anderson Luiz, seu criado para serviços leves. Eu lembro até hoje, eu não perdi um programa do Anderson, né? Eu adoro ele, sou fãzaço dele. E eu tinha que largar a abertura do programa dele para a gente relembrar, né? Quem não lembra, de segunda a sábado, a partir das 20 horas e até a meia-noite. E o bicho velho metia fogo aqui na Rádio Nova Era, no melhor sentido da palavra. Que bacana relembrar. Essa abertura também era histórica, né? Eita, coisa boa. Torpedão da Nova é uma outra programação também que entrou pra história aqui da 104,5, né? Eita, que saudade. Povo, vamos fazer o seguinte. Que delícia poder relembrar, né? Nossa Senhora. Eu vou fazer o seguinte. Eu vou já pro próximo intervalo aqui. E na volta eu vou anunciar o ganhador ou a ganhadora, tá bom? Agradecendo demais as muitas participações, ao seu carinho, a sua sintonia, né? Relembrar com a gente esse momento aqui, ó. Nossa Senhora, rapaz! Eu volto para anunciar o ganhador. Lembrando que além de R$500, né, pra história, vai ganhar também a chuleta do SOS Lanches, né? Vai para você também. Que delícia lembrar, né? Ó, eita! Eu volto já. Prometo.
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7: Muito bem, 11 horas e 57 minutinhos. Vamos então rapidinho ver quem levou os R$500 de hoje. Lembrando você que não ganhar hoje, não fique triste. Amanhã você vai ter mais uma oportunidade, tá bom? Amanhã nós vamos sortear mais quinhentão pra galera que participar com a gente na geral aí. Tá bom, gente? Eu vou apertar o passo que a gente tá chegando também a... horário eleitoral gratuito, né? Então nós não podemos atrasar.
8: O que você gosta.
7: Boa sorte, você que participou, contou a sua história no 3642-3955. Você que confirmou a sua sintonia, confirmou a sua audiência e contou a sua história. Hoje só para quem contou a história tá participando, hein? Vamos lá, final do telefone apresentado na tela e contou a história 0265. Foi a Janice Skoniecki-Grein. Então, Janice, no final do telefone 0265, você foi a ganhadora, então, de R$500, mais uma chuleta do SOS Lanches. Tá bom, Janice? Então é o seguinte, a rádio vai entrar em contato contigo, tá bom? Para que você possa, a gente possa fazer o Pix para você, a Janice, no final do telefone 0265. 0265 foi a Janice, tá bom, Janice, que contou a sua história aqui no Som da Nova. Parabéns, tá bom? Obrigado pela sua participação. Povo, obrigado pela companhia, obrigado pelo carinho, obrigado pela audiência. Chegando a propaganda eleitoral obrigatória e gratuita, conforme Lei 9.504 de 97. O quinhentão hoje para Janice, amanhã tem mais R$500 em comemoração aos 40 anos da Rádio Nova Era, sendo completados no

0: próximo domingo. Amanhã tem mais quinhentão e mais presente para você aqui no Som da Nova. Foi bacana, foi legal, foi histórico a sua participação, foi muito importante. A gente viajou no tempo, a gente se emocionou, a gente relembrou e amanhã a gente também vai continuar relembrando com certeza a partir das 7 horas da manhã, tá bom? Continue com a gente, continue no Som da Nova. 40 anos no ar, 40 anos com você. Até amanhã, se cuidem. Tchau.
1: 11:59.
2: Essa música foi recolhida por um famoso gaiteiro lá do...
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3: Meio-dia e 26.
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2: Opa! Boa tarde, boa tarde, boa tarde pra você que sintoniza a Nova 104,5. Eu tô chegando, Emerson Souza no seu rádio com muita alegria. Pois é, gente, um pouco mais tarde agora e vai ser assim os próximos dias, né? E pelo menos a parte do primeiro turno, né? Em segundo turno, com certeza, se houver, teremos aí um pouquinho mais de tempo. Mas até lá, vamos tocando o barco. Tá liberado pra você nosso WhatsApp 36423955. Tá começando o nosso Sequência Hits até as 2 da tarde. E hoje tem sorteio, claro que tem sorteio. A gente vai fazer o sorteio que tá acumulado aí a semana toda, né? Um almoço para 2 pessoas lá na churrascaria Araucária, um vale compras de R$100 da Maia Modas e Aconchego do Bebê e uma lavação ouro do Alto Posto Maranello. Bora mandar sua mensagem, participa comigo, o sorteio é hoje no final do programa. Beleza, Creuza? Vamos nessa então? Liberado para você o WhatsApp, para você participar muito. WhatsApp 36423955. Tô esperando seu recadão aqui, tá? 36423955. Vem, porque tá no ar o meu, o seu, o nosso.

0: 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Muito bem, vamos nessa então, música chegando, hoje entrando. Rapaz, deixa eu atualizar pra você, porque a gente não conseguiu e nem vai conseguir chegar na campeã hoje, tá? Então eu já vou dizer pra você que o programa tá mais curto, o Emerson vai contar pra você o que der. Amanhã a gente chega na campeã, inclusive esse mês já tem campeã nova, né? Bala alojada é a pole position, desembarcou o Eduardo Costa da primeira posição lá e assumiu. E a segunda também já é de Simone Mendes, inclusive, tá? A que foi campeã durante 3 meses, hoje é a terceira posição. Mas vamos lá, vamos lá, vamos seguir em frente, né? Retrovisor, a 21ª música mais tocada do Brasil, toca pra gente agora.
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A nova toca, retrovisor, 21ª mais tocada. Abrindo as 20 mais, tem Bruno Mars chegando por aqui. Bora conferir. 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

0: Mais tocadas, abrindo as 20 mais.
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0: Na 19ª tem Cowgirl.
2: Elis Just, na sua versão Cowgirl.

0: Mexer com as cowgirl é problemão.
1: Elis Juste, Cowgirl. Depois do intervalo tem mais pra você. Segue ligado com a gente.
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1: 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Bebê, bora lá então atender uns amigos que estão participando nessa sexta-feira especial, né? Estamos quase comemorando os 40 anos da Rádio 9FM. Já é no final de semana, né? O aniversário, mas a gente já tá comemorando a semana toda. Inclusive, é uma data muito especial, né? Pra mim, principalmente, que fazem 15 anos, quase 16 anos fazendo parte dessa emissora maravilhosa, desse grupo incrível de pessoas que só nos querem ver feliz, né? Então é simplesmente um prazer. Bora lá atender os amigos que estão participando, interagindo, fazendo parte desse momento especial. Boa tarde, Emerson. Passando aqui para confirmar minha presença e a participação nessa rádio maravilhosa, parabenizar por tantos anos que vem nos proporcionando coisas boas. É a Maravilha. Obrigado pela companhia, Mara. Legal, né? É muito bom fazer parte dessa história. Tô quase ficando de maior aqui já, né? Quase 16. Dá pra emancipar já, né? Boa tarde, Emerson. Parabéns pelos 40 anos. Saudade do nosso amigo Beto Vaz. É o recado do Antônio Borba. Verdade, foi um parceiraço aqui também durante muitos anos. Quando eu entrei aqui na Nova, a rádio estava comemorando 25 anos, pra você ter uma ideia. Rapaz, como o tempo passa, né? Foi um show ainda, que teve um show de Anjos de Resgate. É, vocês lembram? Foi no aniversário de 25 anos da 9FM. Que saudade. Quem mais aqui? Boa tarde, Emerson. Um abraço para você e para sua família. Bom final de semana. Recado é da Evelaine Libel Ubrich. Evelaine, obrigado pela companhia, tá? Abraço para você e para toda a família. Emerson, Juscelia de Lima participando. Boa tarde, obrigado pela companhia. Tarde, meu locutor 10. 10 e sextou, né? É hoje que leva o sorteio, o recado da DL. DL, boa sorte pra você, tá? Não adianta agradar chamando de 10 e não sei o quê, viu? Adianta agradar. Boa sorte, né? A Roseli Deck Show Bauer tá participando também, obrigado pela companhia. Tá, Emerson, Franciele Luiz, ótimo final de semana. Pra você também, Fran. Beijo pra você, tá? Bom final de semana. Boa tarde, Janete Augustinho. Oi, Janete. Obrigado pela companhia, aquele abraço pra você. Tudo de bom. Quem mais? A Gislaine Fernandes Plautz está participando também. Obrigado pela audiência. Oi, Emerson. Vou dar um abraço aí pro meu amigo Jefferson, que trabalha na UPA, e para as crianças lá da van do Tio Ag. Tá bom, João. Obrigado pela companhia, tá? Quem mais? Família toda aqui da Dona Olga, né? A Sandra, o Felipe, a Dalgisa. Quem mais? Hoje os Ney, Caio, Roberto, todo mundo, né? Dona Olga coloca o nome de todo mundo, pra todo mundo concorrer. Então tá bom. A Roseli Murnati, obrigado pela companhia. Boa tarde, parabéns pelo aniversário da Rádio Nova Era. Passando para confirmar a audiência, Clóvis Williams Benda. Legal, Clóvis. Mas não adianta também só mandar parabéns ou mandar presente para nós aqui. Pode mandar, viu? A minha parte pode ser em Pix, de repente. Obrigado, gente. Obrigado pelo carinho, tá? Quem mais? Quem mais? Deixa eu ver. Emerson, mandar um abraço aqui pra minha família. É a Dani. Valeu, Dani. Abraço pra você e pra sua família. Emerson, me coloca no sorteio. Aline Santos. Oi, Aline. Obrigado pela companhia, tá? Tudo de bom. gente, vamos de música, né? Senão não vai dar tempo de ler tudo e não vai dar tempo de tocar música também. Agora tem Toda
3: só
1: Mulher.
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1: É de Brito e Samuel, 18ª posição.

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1: Legal, finalizando aí o nosso Sequência Hits, quer dizer, parte dele só, né? E não vou dizer nem que é a primeira parte, porque o patrocínio de DVA BYD Mafra e Lojana Economia seguem agora até 1:30 PM, né? Nosso programa começou 1:30, então segue até as... começou meio dia e 30, vai até 1:30, né? Obviamente, né? Bora lá trazer mais algumas mensagens. Boa tarde, Emerson, sextou! Kelly Meyer, obrigado pela companhia, Kelly... Tá, Emerson, parabéns, Rádio Nova Era, abraços do Jailson Siqueira, da Vila Nova. Valeu, obrigado pela companhia. Oi, Emerson, uma sexta-feira abençoada para todos, confirmando a audiência, Adriana Schellbauer. Adriana, obrigado pela companhia, tá? Marilda da Silveira participando com a gente também, obrigado pela companhia. Oi, Emerson, tudo bem? Aqui é a Luciana Traim Kraus, parabéns pelos 40 anos, trazendo alegria para todos os ouvintes. Abraço e coloca no sorteio, tá bom? Boa sorte pra você, tá? E obrigado pelos parabéns aí, pelos 40 anos da rádio. Tem mensagem de áudio chegando, produção. Liga o play aí. Alô?
2: Boa tarde.

0: Anderson.
1: Tarde.
0: Vim mandar os parabéns pra rádio. Então, eu quero mandar um parabéns muito especial pro meu neto Gabrielzinho, que
1: Gabriel.
0: Tá com 3 aninhos hoje.
1: Parabéns pra ele.
0: Muito ele.
1: Saúde, paz,
0: beleza,
1: alegria.
0: Beleza, Emerson.
1: Beleza.
0: Mando um abraço pra dona Denise.
1: Beleza, bem pouco.
0: Denise.
1: Beleza, bem pouco, viu, Vere Maria? Maquiagem. Alô?
2: Oi, Emerson. Aqui é a Jane Martins.
1: Oi.
2: Coloca no sorteio.
1: Claro, Jane.
2: Hoje eu quero dar os parabéns pelos 40 anos de Rádio Nova Era.
1: Opa!
2: Né? Que Deus abençoe a todos vocês. E que venha mais 40 anos.
1: Ai, vou ficar tudo
2: manda
1: bem.
2: Manda um abração pra turma aí. Pro meus filhos, pro Cauã, pra Camilo e Guilherme. Pra minha família Martins. Pra minha amiga Eliane, de São Lourenço. E um beijão pro meu mozão João Elísio. E um abração pra você, Emerson. Deus abençoe. Valeu.
1: Valeu. Sextamos, né? E daqui 40 anos eu vou estar com quanto? 77. Vou estar com 77 falando umas coisas no rádio. Ah... 77 anos, vai ser cansativo, viu? Obrigado pela companhia, Janir. O Jean Pablo de Lima, obrigado pela companhia. Boa tarde, Emerson. Uma abençoada tarde por Deus, né? Escuta sempre aqui. Coloca meu nome no sorteio, faz favor. Abraço e bom final de semana para você e para toda a sua família. Valeu, igualmente. Abraço para vocês aí. Matilde, obrigado pela companhia, Matilde. Quem mais? Tarde, Emerson. Parabéns, Nova Era, pelos seus 40 anos. Me coloca no sorteio. É a Márcia. Oi, Márcia. Obrigado pela companhia, tal querida. Quem mais? A Marli tá por aqui também. Obrigado pela companhia. A Ellen Miriam Padilha Pereira. Obrigado pela sintonia também. Jussemara. Boa tarde, Sequência Hits. Parabéns pelos 40 anos dessa rádio maravilhosa. Sou a Ju do Saltinho. Abraço para vocês aí. Boa sexta-feira para toda a sua família. Jussemara Chulucubir. Obrigado pela companhia. O Rildo. Boa tarde, Emerson. Coloca meu nome de sorteio. Rildo Paulo Carvalho. Valeu, Rildo. A Luciane Alves está participando também. Obrigado pela companhia. Boa tarde. Me coloca no sorteio. Lucimere Nitz. Oi, Lucimere. Obrigado pela audiência, tá? Boa sorte para você. Tarde, Emerson. Aqui é Daniela Subotica. Parabéns pela... dos 40 anos da rádio. Valeu, obrigado pela companhia. Tudo de bom. Alô.
3: Boa tarde, Emerson. Tudo
1: tarde.
3: Bem? Manda um abraço pra nós aqui na De Lima. E manda um abraço pra Veridiana. E manda os parabéns pro Gabriel lá, meu afilhado. Diz que eu amo muito ele.
1: Tá bom, então. Parabéns pra ele. Hein? Saúde, paz, alegria, felicidades. Nessa data toda especial, que o Papai do Céu abençoe muito ele. E que todos os sonhos dele possam se tornar realidade. Depois do intervalo, volto, tá? Continua participando aí, não esquece que o sorteio é hoje. 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
6: 1:08.
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3: Muito bem, de volta por aqui no nosso Sequência Hits, as mais tocadas do Brasil, oferecimento de DVA BYD Mafra e Lojão da Economia. 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
3: Sequência. Ai, chegou ela. Tava esperando por ela. A sexta-feira. Ó, eu já escuto os seus sinais. Sextou. E aí, me conta, você vai sextar? Vai sextar?
17: Não vai?
3: Não vai, não. Tá, Emerson, sempre na audiência diária. Ouço a rádio fazem 39 anos. Muitas coisas boas já aconteceram. Ganhei nesse período muitos prêmios aí da rádio, nas promoções. Tenho muita sorte, pois ganhei muitos prêmios e sou grato a vocês. Já passaram muitos locutores aí na Nova. E jamais serão esquecidos. Saudades dos programas que já não tenho. Ô, saudades. Coloca meu nome no sorteio. É o recado da Andréa Schwitaik. Verdade, né, Andréa? Eu não ouço a rádio faz 39 e não faz 40, viu? Porque eu tenho 37, rapaz, eu não lembro. Uns 30, aí deve ter ouvido, mas eu tô com 37 agora, né, então... aí não tem como ter ouvido 39.
18: Desde o princípio.
3: Tarde, Emerson. 40 anos da rádio, Luciana Ligaus, parabéns, tá mandando pra gente, obrigado pela companhia. Tarde, Emerson, quero participar do sorteio. Daniela Lima Pires, parabéns pelos 40 anos da rádio. Valeu, Dani, beijo pra você, tá? Obrigado pela companhia, tudo de bom pra você. Quem mais? Bom final de semana, parabéns pelos 40 anos, Juscelene Alves, valeu, Jussi. Quem mais, Emerson? Passando pra confirmar a audiência, manda feliz aniversário pro meu irmão Jean Carlos Nemésio. E me coloca no sorteio, é o Ronaldo Adriano, claro, Nemésio. Parabéns, Jean! Saúde, paz, alegria, felicidades. E vê se abre a mão, paga uma carne pra família aí. Diz que você é louco de mão de vaca, né? É, o Ronaldo falou. Falou nada, mas eu só tô inventando. Aliás, eu não invento, só aumento. A Odete Froque tá participando com a gente. Não tem dessa, né? Né, o Coisa? Falando em Coisa, é sextou, né, Coisa? Quem tá participando também, deixa eu ver, a Daniele dos Anjos. Dani, obrigado pela companhia. Manda aí os parabéns pra minha sogra que tá de nível hoje, lá no Butiá dos Tabordas. Alô, sogra de alguém. A dona Maria Iracema Fernandes. sogra da Dina Cir. Parabéns, grande abraço para ela. Saúde, paz, alegria, felicidades, tá bom? A Gabriele Vidal tá participando também, né, Gabi? Obrigado pela companhia, tá? Aquele abraço para você. Jennifer dos Anjos, oi, Jennifer. Abraço, tá? Tudo de bom para você também. Alô, câmbio. Alô.
16: Fala, Emerson, boa tarde.
3: Opa,
16: bom. Pô, coloca o nome meu do sorteio, hein?
3: Eu não.
16: E comemorando os 40 anos da Nova aí, né? Acho que o que marcou pra nós na nossa época, né, Marcinho? Eu vejo a mesma idade. Que é o torpedão da Nova, né? Que nós ficava ouvindo de noite, né? Na rádio. Abraço, Emerson. Bom final de semana pra todos nós aí.
3: É, no torpedão você mandava torpedinho, né, pras meninas, SMS, né, pra achar namorada, porque era mais fácil pelo torpedo. Mas era muito feio, aí não precisava ter foto nos torpedos, né, Caio? Era por causa disso, né? Eu acho que era por causa disso, né?
17: Suspeitei desde o princípio.
3: Boa tarde, Emerson, tudo bem? Mande um abraço pra minha mãe Rosângela, tá te ouvindo em São Bento. Alô, dona Rosângela, povo de São Bento! É mãe de alguém, porque não colocou o nome. Alô, mãe de alguém de São Bento, Rosângela. Obrigado pela companhia. Boa tarde, gostaria de participar do sorteio. Bruna Vidal Raul. Oi, Bruna. Obrigado pela companhia, tá? Tudo de bom. 1h15. Deu por hoje, né, Emerson? Vamos de música. Chega.
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3: Tubarões está chegando com o Diego Vitor Hugo na 15ª posição. Sim.

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2: Continua ligado com a gente, já tem mais pra você aqui na Nova 104,5 e o Sequência Hits que voltam já.

0: 1h21.
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2: Agora 1 hora e 22 minutos, nota de falecimento, funerária em vida, comunica o falecimento de Bernardo Becker. Ocorrido às 12 horas e 50 minutos de ontem, com 66 anos, deixa enlutados 5 filhos, genro, noras, netos, irmãos e demais familiares e amigos. O seu corpo está sendo velado na Capela Municipal de Mafra e seu sepultamento se dará hoje às 16 horas para o cemitério municipal de Mafra. Funerária em vida comunicou o falecimento de Bernardo Becker.
3: 1h23.
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10: Já sabe, né? Não mexe nas minhas gavetas, rapaz. Danilo da Vida, daqui a pouquinho. A nova taco que você gosta, sequência volta já, segura aí.
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0: É sucesso! Geninho, Mariana Fagundes, as mais tocadas do Brasil, abrindo as 12 mais do Sequência.
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0: Eu volto já, segura aí, não sai daí, hein? Já já as últimas mensagens antes do sorteio, tá?

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9: 1h41 é hora de informação. Olha, Rio Negro realizou na manhã desta sexta-feira a segunda caminhada de sensibilização da pessoa com deficiência. O evento contou também com atrações culturais e teve como objetivo reforçar o compromisso coletivo com a inclusão, o respeito, a valorização das pessoas com deficiência. A iniciativa integra a programação da Semana Nacional de Pessoa com Deficiência Intelectual e Múltipla, celebrada de 21 a 28 de agosto. O período é dedicado à conscientização da sociedade, à valorização das potencialidades e à defesa dos direitos das pessoas com deficiência, fortalecendo a inclusão, o respeito e a participação social.
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23: 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Isso mesmo. Fim de papo, né? No patrocínio que fica por aqui, mas a gente segue trazendo as últimas mensagens rapidão por aqui, ó. Rapidão. Últimas mensagens para participar do sorteio. Depois do outro intervalo, daí já trago o resultado pra vocês, tá? Nadine Santos participando. Obrigado pela companhia. Boa tarde, Emerson. Sextou daquele jeito, hein? As meninas da Roquel Confecções já estão no clima. Até bolo apareceu por aqui. Não, e tem que me mandar foto do bolo, né, dona Nayane? Né, dona Nayane? Que coisa, Nayane? Mas que coisa!
0: Suspeitei desde.
23: Passando pra deixar aquele abraço caprichado pra você e dizer: sextou, mas com bolo fica bem melhor. Abraço das meninas da Raquel Confecções. Ó, se não tivesse bolo, não tivesse bolo aqui na rádio hoje, eu ia lá comer esse bolo aí, rapaz. Não é um bolo, é um rocambole, isso aí? O que, que é isso aí? Até foto tem que mandar, né? Ah, que coisa, cara. Pra que ficar provocando os outros? Tá, Emerson, parabéns pelos 40 anos da nova. Kátia Fernandes Dias Schaffhauser. Quem mais? A Micaela tá participando também. A Cristina Balan. Rosângela Martins, vou ler só o nome porque as mensagens não vai dar tempo. A Marisa também, Micaela Lorena, obrigado pela companhia. O Márcio Sokodolski, aquele abraço para você também, Márcio. Quem mais? A Ana Rubiani, obrigado pela audiência. Sônia Vidal, finalizando aqui a Cláudia Xavier de Moraes, também a Josiane de Lima. E a Micaela já mandou, né? Já liu dela, fechou o caixa, viu? Foram as últimas mensagens, vamos de música, senão não vai dar tempo.
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23: Tá apurado o negócio hoje. Kleber e Cauã, meu adjetivo. Já já eu vou contar pra você os ganhadores, tá? Fica ligado aí.

0: Mil adjetivos, Kleber e Cauã. Voto já, segura aí.
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0: 28 graus.
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rapidão aqui o nome dos ganhadores da sequência de hoje. Um almoço para duas pessoas foi para o Cristiano Rodrigues, lá da Churrascaria Araucária. O Cristiano deve aparecer de vez em quando lá, né? Fazer com quem enganada, com a Dona Isolda. Ô, Dona Isolda, ganhei um almoço e me aproveitar. Tô brincando, você faturou, só apresentar um documento lá, Dona Isolda vai te receber, tá bom, Cristiano? Parabéns pra você. Tem validade de uma semana, tá? A Eliette Santos ganhou um vale-compras de R$100 da Maia Modas e Aconchego do Bebê. Parabéns pra ela. Deve apresentar um documento também quando for lá retirar. E a Lucy Mary Nitz-Schwentner ganhou o quê? Ganhou uma lavação ouro lá do Alto Posto Maranello. Pra todos eles, a gente já mandou mensagens também, já estão sabendo. Gente, tô indo nessa.

0: Marco já tá bravo que eu tô tomando o horário dele aqui, mas eu volto amanhã às 3 da tarde no Sequência Hits. Fico com a última de hoje, abrindo o Top 10, Maiara e Maraíza 90-10. Já já tem o melhor da nova. Tchau, gente. Até amanhã.
1: Existe uma teoria que se chama 90-10, onde uma pessoa tem 90% daquilo que você procura em alguém, só que você foca naqueles 10% que falta. Aí você sai pra rua, se aventura, e realmente você encontra aqueles 10%, mas não se deu conta que perdeu os 90%.

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12: 2:09.
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12: 2:10.
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29: Muito boa tarde para você. Hoje é tarde de sexta-feira, é 28 de agosto 2026. Eu sou o Marco Aurélio, tô chegando. A partir de agora, vamos juntos aqui no Som da Nova até as 5 da tarde. E aí, como é que tá você? Tudo legal? Tudo beleza? Tudo na Santa Paz? Que bom! Sexta-feira, 2 horas da tarde, 11 minutinhos. Nubladaça, né? Tava o maior sol aí fora, agora começou a nublar, mas tá quente, tá abafado. 28 graus é a temperatura aqui no Alto de Mafra, com previsão aí do final de semana com chuva e muita chuva, segundo a Defesa Civil. Por isso esse calorão que está aí, né? Sempre fora de época, calorão no inverno é complicado. 2:12. Você tá bem? Você tá legal? Que bom! Seguinte, vamos curtindo mais uma edição do nosso Melhor da Nova. Hoje o Melhor da Nova tá especial, sabe por quê? Porque domingo agora a Rádio Nova Era vai completar 40 aninhos, 40 anos de estrada junto com você. E a gente vai recordar hoje muitos sucessos, grandes sucessos nacionais e internacionais. Alguns desses 40 anos pra cá, a gente vai matar a saudade de alguns sucessos, né? Porque não tem como tocar tudo, né? Mas, então faz o seguinte, levante essa cabeça, bota aquele sorrisão no rosto, força e muita fé. Bora lá, vem nessa comigo.
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29: 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Então vem comigo, vamos curtindo aqui grandes sucessos do passado para matar a saudade de muitos sucessos que rolaram nesses 40 anos que a Rádio Nova Era está completando, sempre junto com você e você junto com a gente, tá bom? Então, bora lá e eu começo com Erasure, A Little Respect, 2h13, uma excelente, ótima boa tarde para você ligado no Som da Nova que toca o que você gosta.
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5: 2h20.
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1: Beleza, valeu, até a próxima.
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5: 2h26.
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0: No nosso Melhor da Nova, recordando Roxette, It Must Have Been Love, recebe roupa nova, força do amor. Hoje o nosso Melhor da Nova especial comemorando os 40 anos da Rádio Nova Era. Domingão, a Rádio Nova Era faz 40 anos. E a gente está relembrando aí alguns dos sucessos que rolaram nesses 40 anos da Rádio Nova Era. Para você matar a saudade junto com a gente, recordando esses grandes sucessos. Daqui a pouquinho tem mais.
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25: Previsão do tempo.
0: A previsão para esta tarde de sexta-feira é de variação de nuvens e calor em toda Santa Catarina. No Planalto Norte, céu encoberto, aberturas de sol e a temperatura variando entre 18 e 28 graus. Nesse instante, 28 graus é a temperatura aqui no Alto de Mafra.
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2: 2h44.
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0: 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Hoje tem o Clássicos e hoje a programação da Nova Era Especial é só flashback a tarde toda.
5: Ah, mas na verdade eu já me preveni.
0: Ah, já tá prevenido, já tá sabendo.
5: Hoje eu vou tocar só sucesso de 1986.
0: Opa, bom também. Bem na época que a rádio foi inaugurada. Muito bem. E a gente está fazendo uma seleção aí desses 40 anos que a Rádio Nova Era vai fazer agora domingão. Então tem muito sucesso para você conferir comigo por aqui, tá bom? Tá chegando mais um Alphaville, Big Japan, 2h46.
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1: Nota de falecimento: a funerária em vida comunica o falecimento do senhor Bernardo Becker, ocorrido ontem aos 66 anos. Está sendo velado na Capela Municipal de Mafra e o sepultamento se dará hoje às 4 horas da tarde para o Cemitério Municipal de Mafra. A funerária em vida comunicou o falecimento do senhor Bernardo Becker. A família do senhor Edgar Rank Jr. convidam parentes e amigos para a missa de sétimo dia, que será celebrada nesse sábado, dia 29, às 6h30 da tarde, na Matriz São José.
2: 2h53.
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1: Bora conferir quem ganhou o ingresso para curtir os celeiros hoje. Foi o Ricardo das Neves. O Ricardo, é só chegar com seu documento lá na portaria dos celeiros, o teu nome vai estar lá na lista e você confere essa festa na faixa. O Ricardo das Neves ganhou o ingresso para curtir hoje no palco dos celeiros, o Portal Gaúcho, tá certo? Já a nossa produção vai mandar um WhatsApp avisando o Ricardo que ele ganhou esse ingresso.
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2: 2:59.
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0: Recordando no som da nova, Zizi Posse, Perigo, uma das muitas, bem, essa foi muito tocada nos anos de 80, 90, aqui nos 40 anos da Rádio Nova Era, Zizi Posse, Perigo, 3 e 3, já tem mais pra gente recordar nesses 40 anos da rádio, aqui no som da nova.

0: 3 e 4.
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3: Tá bom.

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20: Oi, tudo bem? Eu sou a Suzy Luz. O Super Dicas chegou. Dicas e truques que facilitam o nosso dia a dia. As mãos são a parte do nosso corpo muito exposta aos fatores externos e propensas ao envelhecimento precoce. As mãos, então, merecem um cuidado especial. Eu trouxe dicas do site Artrite Reumatoide sobre como ter mãos bonitas e mais jovens por mais tempo. Sempre que possível, evite contato direto com substâncias químicas como detergentes, sabonetes, que são mais agressivos. É conveniente o uso de luvas, de preferência luvas antialérgicas ao manipular produtos químicos. Evite lavagens excessivas ou uso de álcool gel. Dê preferência para sabonetes menos agressivos do tipo Sindet, que não contém sabão. Abuse na hidratação das mãos, usando sempre aqueles cremes. E proteja as mãos também dos raios solares, usando protetor solar. Daqui a pouquinho eu volto com mais Super Dicas.
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21: 13 e 12.
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5: 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Hoje o nosso Melhor da Nova especial, a gente é recordando grandes sucessos desses 40 anos da Rádio Nova Era, grandes sucessos que marcaram época, você que está conferindo por aqui alguns deles, né? Porque são 40 anos, é muita história, é muita música, e um deles que tocou bastante, fez muito sucesso, está chegando agora, Raça Negra, Cheia de Manias.
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4: 3h20.
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4: Três e vinte e cinco.
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20: 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Hoje tem sucessos do Guilherme Santiago.
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9: A previsão para esta tarde de sexta-feira é variação de nuvens e calor em toda Santa Catarina. No Planalto Norte, céu encoberto, há algumas aberturas de sol e a temperatura variando de 18 a 28 graus. Nesse instante, 27 graus é a temperatura aqui no Alto de Mafra.
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0: 13:37.
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3: 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Quem tá aqui no nosso WhatsApp, boa tarde, Marco Aurélio, é a Kerly. Oi, Kerly, marcando audiência, parabenizando aos 40 anos da rádio mais top de todas e todos vocês profissionais da Nova FM. Valeu, Kerly, obrigado pelo carinho, grande abraço para você, tudo de bom, 3:38, claro. Como diz a Kelly, comemorando os 40 anos da Nova, hoje o nosso Melhor da Nova é especial. A gente está recordando grandes sucessos que marcaram esses 40 anos da Nova FM, como esse que está chegando agora. Moving Talk, Juicy With You, Mona Lisa. Depois tem The Cirelles, Voyage, Voyage.
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5: 3h50.

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Existem diversas opções de clareamento dental que podem ser feitas no consultório do dentista ou em casa, como tratamento a laser, uso de pasta de dentes branqueadoras ou uso de moldeiras, por exemplo, em que são usadas substâncias como peróxido de carbamida ou peróxido de hidrogênio, que branqueiam os dentes.

0: 3,54.
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0: No nosso Melhor da Nova, recordando grandes sucessos que marcaram os 40 anos da Rádio Nova Era. Essa também foi uma muito, mas muito tocada, muito pedida. Lua e Vanessa, 4 semanas de amor e o Dalto, muito estranho. 4 horas da tarde, 2 minutinhos. Esse aqui é o nosso Melhor da Nova, num oferecimento de acessórios e Cione. 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
2: 4 e 2.
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5: 4 e 5.
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15: 4 e 8.
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2: 9 FM, Joy, Tosh by Tosh. Nos 40 anos da nova, essa também tocou muito, muito, muito aqui no som da 9 FM. Embalando muitas, muitas festas, né? Joy, Tosh by Tosh, 4h15.
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9: 4h18.
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2: 27 graus.
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9: 4:22.
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0: 4h35.
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2: Nova FM, nosso melhor da nova, recordando Grafite, Mama Maria, Blitz, mais uma de amor, 4h43. Confirmando aí a audiência, ligado com a gente e curtindo a nossa programação de hoje, a Marilene Maurer, de Oliveira de Rio Negro, também está por aqui. Boa tarde, Marco Aurélio, tudo bem? Tudo tranquilo. Parabéns para a Nova pelos seus 40 anos. Estamos aqui na Vila Evete, escutando a Nova. Hoje a programação está mil. Parabéns, Arlete Stelzner. Abraços, abraços, Arlete. Hoje uma programação diferenciada, o nosso Melhor da Nova especial de 40 anos da Rádio Nova Era FM, recordando alguns dos grandes sucessos que rolaram durante esses 40 anos aqui pela Nova. 4h43 e daqui a pouquinho tem mais pra você, aguenta aí.
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4: 4:47.

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11: 4:50.
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2: No melhor da nova, Lobão, essa noite não. Pra fechar a nossa edição especial do melhor da nova de hoje. É, o melhor da nova hoje foi aí recordando grandes sucessos nesses 40 anos. Alguns, né, dos grandes sucessos nesses 40 anos que a Rádio Nova Era estará completando agora no próximo domingão, tá bom? Espero que tenha gostado, você que curtiu a gente nessa tarde de sexta-feira. Daqui a pouquinho o Jota tá chegando com os clássicos da sequência. Pra recordar aí mais sucessos ainda, tá bom? Pra você um bom final de tarde de sexta-feira, se cuida. Amanhã sábado, tô de volta. Amanhã sábado, um pouquinho mais cedo, tá? Amanhã, logo após o horário eleitoral, a partir do meio-dia e 25, meio-dia e meia, por aí, tô de volta aqui na Nova com o nosso Melhor da Nova. Fica aí com o sucesso do Guns, recorde o Guns, Knock No Heaven's Door. Outra que tocou muito, muito, muito pedida também. Esses 40 anos da Rádio Nova Era FM. Se cuida, um grande abraço, até amanhã, até mais. Tchau.
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0: 5 horas.
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2: 5 e 7.
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0: 5 horas e 8 minutos. E aí, como é que você tá? Tudo bem? Tudo certinho? Tudo legal com você? Seja muito bem-vindo à Rede Nova de Comunicação, 9 FM, 40 anos no ar junto com você. E a partir de agora, esse programa que é dedicado especialmente para você que estava lá desde o começo, 1986, né? Gente que chegou aí no meio do caminho, também acompanhou junto com a gente a nossa programação. Esse programa é dedicado especialmente para você que viveu junto com a gente esses 40 anos. E para começar, a gente mata saudades com o Baltimore Tarzan Boy. Boa tarde para você.

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0: Estamos saudades aqui na Nova e hoje a gente está aí comemorando, né? Junto com nossa equipe, já esteve por aqui também o nosso presidente Luciano Arten, o nosso vice-presidente Durvalino da Fundação João 23, junto com a Maureen Visky, nosso diretor da rede. Estivemos aí, portanto, comemorando hoje internamente aqui com os colaboradores, né, o aniversário da Rádio São José e também da Rádio Nova Era. E claro, hoje o nosso programa é todo especial. Hoje, clássicos da Nova, né? Especial, trazendo para você somente sucessos do ano de 1986, que foi o ano de inauguração aqui da Nova FM, né? Então você ouviu The Carms com Tonight She Comes e também o Baltimore Tarzan Boy. Daqui a pouquinho, na sequência, tem mais dois sucessos de 86 com Elton John e também Mr. Mister. Então fica aí, ligado com a 104,5, a rádio que toca o teu som.
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3: 5:21.
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3: 5:22.
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10: Remédios caseiros para a gripe incluem as ervas medicinais, como guaco e curcuma, que possuem propriedades anti-inflamatórias e antimicrobianas, ajudando a combater alguns sintomas, incluindo dor de garganta, tosse e coriza, por exemplo.

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1: Só aí, segue pra você o nosso Clássicos da Nova, 5h24. Deixa eu mandar um abraço aqui pra dona Esperança Pires Martins, mandando uma mensagem super bonita aqui, parabenizando a Nova FM e também a São José pelo aniversário. Ô, dona Esperança, um abraço pra você, obrigado pela sintonia, tá bom? 5h24, Nikita com Elton John.

0: 5h31 aqui no som da nova Mr. Broken Wings. Também teve Elton John, Nikita. Hoje o nosso clássico da nova especial 1986, ano de inauguração aqui da nova FM, né? Então até 6 da tarde e hoje a parte 1, amanhã tem a parte 2. Só com sucessos do ano de 1986. A gente vai pro intervalo e já volta trazendo para você na sequência o som do Woman League também em Berlim. Quem não lembra, né? Take My Breath Away, tema do filme Ases Indomáveis.
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4: Isso aí, pra você mais uma edição do nosso Clássicos da Nova. Até as 6 da tarde, abrindo por aqui com Woman League. Woman, mais uma sequência. Na sequência tem Berlin, Take My Breath Away.

0: Nova FM, tocando o que você gosta. Mais uma edição do nosso Clássicos da Nova, tem 6 da tarde, Berlim, Take My Breath Away. Também teve Human League com Human. Intervalo e a gente já volta com as últimas de hoje do Clássico da Nova com Living Fortune 2 e também Boston Amanda. Já já, aqui no Som da Nova.
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2: 5:49.
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4: Rua 15 de Novembro, 840, Centro de Rio Negro. 5:50.
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4: Cinco e 53.
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0: 1986, Boston on Amanda. Heaven 42 com Something About You, as últimas de hoje, aqui do nosso Clássico da Nova Parte 1. Amanhã tem Parte 2, 1986, comemorando os 40 anos da sua 9 FM, aqui em 104,5. 6 e 1, na sequência tem o Padre Reginaldo com as orações, e daqui a pouquinho para você mais um Circuito Sertanejo da Nova.
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6: Lenta e calma. Boa tarde, queridos filhos e filhas. Na Semana Nacional da Família, a palavra de hoje é paciência. Tenha um pouco mais de paciência com o defeito dos outros, com a imperfeição alheia. O desafio hoje na família é paciência. Vamos juntos? Em nome do Pai, do Filho e do Espírito Santo. Amém. Senhor, ao terminar esse dia, quero pedir a graça para que toda a família seja formadora de valores humanos e cristãos. Senhor Deus, que tendo Jesus Cristo assumido a condição humana na família, restabeleceu a primitiva unidade. Vivendo com Maria, vossa mãe, e São José, o pai adotivo, durante 30 anos em Nazaré, fez com que a família fosse valorizada e um instrumento de graça. É por isso que nesta tarde pedimos, Senhor Jesus, afastai de toda a família os males que ameaçam. Ajudai-nos a promover em nossas famílias e em todos os lares os sentimentos e os propósitos de união indissolúvel, de amor generoso, de fidelidade permanente e perseverança constante. Senhor Jesus, nós vos recomendamos de modo particular esta causa da minha família, que tanto necessito. Atendei-nos, Senhor. Escutai a nossa prece. Olhai com misericórdia para esta realidade, esta ferida familiar. Restaurai, curai e afastai este mal. Coloque a sua intenção. Nossa Senhora, que nas bodas de Caná dissestes a Jesus: eles não têm mais vinho. Nesta tarde, ó Mãe, tome esta prece e leve a teu Filho Jesus. Como fruto desta oração com Maria, roguemos a Jesus. Ave Maria, cheia de graça, o Senhor é convosco. Bendita sois vós entre as mulheres e bendito é o fruto do vosso ventre, Jesus. Santa Maria, Mãe de Deus, rogai por nós, pecadores, agora e na hora de nossa morte. Amém. Sagrada Família de Nazaré, promovei em minha família o reavivar do amor, o despertar do diálogo e, acima de tudo, o perdão permanente. Que, de fato, as nossas famílias sejam formadoras de valores humanos e cristãos. Sagrada Família de Nazaré, rogai por nós. Amém.
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aí, como é que você tá? Tudo bem? Tudo certinho? Tudo legal com você? 6:12. Tá começando o nosso sertanejo de hoje, até as 7 aqui na Nova. Sexta-feira, dia 28 de agosto de 2026. Eu sou o Jota, te faço companhia até as 7. A partir de agora, com o nosso circuito sertanejo num oferecimento da FUBRA. Sextou, né? Pra você que terminou a sua semana, tá indo pra casa, obrigado pela carona aí no seu carro, no seu fone de ouvido, na sua moto, mobilete, agora tem as elétricas também, né? Então um abraço pra você, obrigado pela sua companhia aqui na Nova. Pra você, Mafra, Rio Negro, cidades vizinhas, ouvindo a gente pela internet no nosso portal redenova.fm.br ou através do nosso aplicativo. Seja sempre muito bem-vindo às ondas da mais potente do Planalto Norte. A partir de agora, o melhor da música sertaneja, né, para você, até às 7 com o nosso Circuito Sertanejo. E para começar, tem Hugo, Pena e Gabriel.

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1: Preste atenção nessa história.

0: Cristiano FM, tocando o que você gosta e mais um Circuito Sertanejo pra você até as 6h23. Guilherme Benuto, Pulei na Piscina, também teve Bruno e Marrone, Dormi na Praça, Hugo Pena e Gabriel, Cigana. 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
6: 6h26. Segue pra você, tem 7 o nosso Circuito Sertanejo aqui na Nova. Agora com o GDO do Forró.

0: PDO do Forró aqui na Nova. Nosso circuito sertanejo.
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0: Chegando novidade para você aqui na programação com o Prato da Casa. Matheus Reynolds, Anjo Azul.

0: 32, para você tem 7 o circuito, num oferecimento da Afubra, que está de aniversário. 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Intervalo rapidão, tá bom? A gente já volta trazendo para você a Blitz da Nova, né? Hoje com destaque para a música do Juan e Leandro. Daqui a pouquinho, depois do intervalo.
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6: Chegando para você a música do dia, destaque hoje aqui na nossa programação para o som do Juan e Leandro com a participação do Danilo e Davi. E a fofoca do ano.

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1: 6:37.
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3: Alguém já ficou 60 dias apaixonado aí? Tem gente que ficou muito mais, não é?

melhor da música sertaneja pra você até às 7. É o nosso circuito sertanejo aqui na Nova, num oferecimento da FUBRA, que está de aniversário. Luiz Cláudio Juliano, seu jardineiro, também teve Teodoro e Sampaio com César Menotti e Fabiano, passe livre, Dom e Juan, 60 dias apaixonado, e também o Evandro Luca Chapeludo. Intervalo e a gente já volta. Aguenta aí.

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Nova FM, tocando o que você gosta. 6h59, fechando por aqui o nosso sertanejo de hoje com Richard e Diego. 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

0: houve crescimento da oferta de trabalho. São eles: serviço, construção, agropecuária e indústria. Somente o grupo de comércio apresentou queda. O ministro substituto do Trabalho e Emprego, Chico Macena, detalhou os números.
1: O maior crescimento do emprego formal ocorreu no setor de serviços, com saldo de 591.509 postos formais de trabalho. E aqui destaca-se informação, comunicação, atividades financeiras, imobiliárias, profissionais e administrativas, administração pública, defesa e seguridade social, educação, saúde humana e serviços sociais.
0: No acumulado de 2026, foram 972.203 novos postos, um crescimento de 2% em relação ao mesmo período do ano anterior, com maior crescimento no setor de serviços. Todos os dados fazem parte do CAGED, o Cadastro Geral de Empregados e Desempregados, apresentado nesta sexta-feira pelo Ministério do Trabalho e Emprego. Reportagem Raquel Mariano.
2: O Conselho Monetário Nacional ampliou o prazo de pagamento para taxistas e motoristas de aplicativo que financiarem a compra de carros novos pelo programa Move Brasil.
3: Agora, a quitação do empréstimo poderá ser feita em até 84

0: Escala 6x1. Redução da jornada para 40 horas semanais está pronta para votação.
1: Senadora Leila Barros vai relatar MP que zera taxa sobre compras internacionais.
0: Eleições 2026. Atenção aos votos para o Senado. Neste ano, são duas vagas.
1: Boa noite.
0: Boa noite.
1: Trabalhar menos, descansar mais e sem perder salário. A proposta que pode mudar a jornada dos trabalhadores brasileiros está pronta para ser votada na Comissão de Constituição e Justiça do Senado. A votação deve ocorrer na próxima semana.
0: A PEC reduz de 44 para 40 horas a jornada máxima semanal e garante 2 dias de descanso por semana, sem redução de salário. O relator da proposta sobre o fim da escala 6x1 recomenda a aprovação do texto que veio da Câmara e rejeita as emendas apresentadas pelos senadores. A reportagem é de Bruno Lourenço.
2: Em sessão do Senado Federal, o presidente da União Geral dos Trabalhadores, Ricardo Patá, afirmou que categorias como a dos comerciários mal têm tempo de ver a família por conta da escala de 6 dias de trabalho por apenas 1 de descanso, e defendeu a PEC.
3: Não é isso que nós queremos. Nós queremos ter um país cidadão e um país não de castas.
2: Já o presidente da Federação do Comércio de Bens, Serviços e Turismo

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0: um bem de consumo, é um instrumento de trabalho. É o que coloca comida na mesa e sustenta uma família.
1: Para ter acesso ao financiamento, entregadores e motociclistas que trabalham por aplicativos terão de comprovar pelo menos 6 meses de cadastro na plataforma e um mínimo de 100 corridas ou entregas. Cada beneficiário poderá financiar apenas um veículo. A medida provisória ainda precisa ser aprovada pelos plenários da Câmara e do Senado.
2: Um projeto que começa a ser analisado pelo Senado pode dar mais transparência ao processo de registro de medicamentos para doenças raras.
3: A proposta obriga a Anvisa a tornar público cada passo da análise dos pedidos de registro, para que pacientes, famílias e profissionais de saúde saibam em que etapa está o processo. A medida não muda a autonomia.

0: opções.
1: Uma ferramenta vai identificar o uso indevido de imagens de candidatos. Repórter Pedro Pincer.
2: A tecnologia chamada de Likeness ID está disponível para usuários maiores de 18 anos e é capaz de identificar conteúdos gerados por inteligência artificial que reproduzem a imagem de uma pessoa. A iniciativa busca ampliar a capacidade de rastreio no YouTube de materiais sintéticos e falsos que explorem indevidamente a identidade de quem está na disputa eleitoral. O presidente do TSE, ministro Cássio Nunes Marques, afirmou que a iniciativa busca preservar direitos fundamentais no ambiente da internet e contribuir para a confiança nas eleições.
3: O momento em que celebramos essa parceria é crucial. Isso porque é de conhecimento comum o potencial danoso do mau uso da inteligência artificial generativa.
2: Para aderir ao sistema, a candidata ou o candidato precisa ter uma conta no YouTube e acessar o YouTube Studio, na área destinada à busca de conteúdo por semelhança. Depois de um cadastro, a plataforma cria um registro biométrico da aparência do usuário. Cabe ao candidato analisar o material localizado e decidir se houve uso indevido da sua imagem. Se entender que sim, poderá solicitar a remoção. Havendo violação das regras da plataforma, o conteúdo poderá ser retirado do ar.
0: E neste ano, o eleitor vai votar em 2 senadores, mas atenção, são 2 senadores diferentes, um voto para cada candidato ou candidata. Primeiro, o eleitor escolherá um candidato e confirmará a escolha. Em seguida, registrará o outro voto. Se o eleitor repetir o mesmo número nas duas oportunidades, apenas o primeiro voto será considerado válido. O segundo será anulado automaticamente pela urna eletrônica.
1: E para ajudar o cidadão a se informar melhor, o Senado Federal criou uma página especial para a cobertura das eleições. O site pode ser acessado por meio do endereço link.senado.leg.br/eleicoins. Com trabalhos técnicos de Eliseu Caires, o Jornal do Senado fica por aqui. Acompanhe agora as notícias do Tribunal de Contas da União e da Câmara dos Deputados. Boa noite.
0: Boa noite e um bom fim de semana.
4: Minuto do TCU.
5: Nos dias 31 de agosto e 1º de setembro, o Tribunal de Contas da União realiza seminários sobre o financiamento e a organização do SUS, o Sistema Único de Saúde. O encontro vai discutir como os recursos da área são distribuídos entre estados e municípios e os desafios para garantir financiamento sustentável. Outro ponto de destaque é a integração dos serviços de saúde e o atendimento por região. O objetivo é melhorar a organização da rede e garantir que os serviços funcionem de forma integrada. O seminário vai reunir gestores, especialistas e representantes das 3 esferas de governo para trocar experiências e discutir melhorias para o SUS. O evento será transmitido ao vivo pelo canal do Tribunal no YouTube. Saiba mais em tcu.gov.br.
4: TCU, fiscalização a serviço da sociedade. Jornal Câmara dos Deputados.
6: Câmara pode votar projeto que fixa idade máxima de 15 anos para táxis.
7: Hugo Mota pede que a população acompanhe o trabalho parlamentar.
6: Serviço de emergência médica deverá oferecer acessibilidade para surdos.
7: Boa noite. Os deputados analisam projeto que obriga os serviços de emergência médica a oferecer acessibilidade para surdos. O texto já foi aprovado pelas comissões de saúde e de defesa dos direitos das pessoas com deficiência. Saiba mais sobre o assunto na reportagem de Mônica Tati.
8: Projeto em tramitação na Câmara prevê a criação de atendimento para pessoas surdas na urgência e emergência em hospitais de médio e grande porte. O projeto original previa a presença de intérprete de Libras, a língua brasileira de sinais. Mas a relatora na Comissão de Saúde, a deputada Rogéria Santos, do Republicanos da Bahia, modificou o texto. O relatório aprovado permite que os estabelecimentos adotem diferentes formas de atendimento acessível para pacientes surdos ou com deficiência auditiva, a fim de assegurar meios adequados de comunicação, como o uso de tecnologias digitais. Rogéria Santos lembra que a chegada aos serviços de urgência médica é um momento vulnerável para todas as pessoas.
9: é um momento que você está sentindo muita dor ou que você passou por um acidente. Imagine você chegar nesse ambiente e não conseguir se comunicar. E como é que isso é prejudicial ao socorro, à assistência de forma diligente, que tenha o objetivo de salvar aquela vida, porque a intensidade do que gerou aquela necessidade a gente desconhece, porque só o profissional habilitado na medicina vai saber.
8: Rogéria Santos destaca que o Brasil tem aproximadamente 10 milhões de pessoas com deficiência auditiva, sendo que cerca de 2 milhões e 700 mil são completamente surdas. Segundo a deputada, o projeto garante a inclusão e acessibilidade ao permitir o pleno acesso à saúde. O projeto, que prevê serviço de intérprete para pessoas surdas ou com deficiência auditiva, ainda terá que ser votado pelas comissões de Finanças e Tributação e de Constituição e Justiça. Se for aprovado em todas, segue para a apreciação do Senado. Da Rádio Câmara de Brasília, Mônica Tati.
10: Saúde.
11: Projeto de Dani Cunha, do PL do Rio de Janeiro, impede a cobrança de consultas de retorno em atendimentos particulares e de planos de saúde. A proposta considera retorno a consulta destinada à análise de exames ou ao ajuste do tratamento iniciado anteriormente.
12: Dani Cunha esclarece que a regra vale apenas quando o novo atendimento estiver diretamente ligado à consulta inicial. O texto prevê multa para cobranças indevidas, mas ressalta que uma nova cobrança pode ser feita quando houver queixa clínica ou diagnóstico independente do primeiro atendimento.
10: Direitos humanos.
11: Dorinaldo Malafaia, do PDT do Amapá, defende a aprovação do projeto que transforma em lei os programas Envelhecer nos Territórios e Viva Mais Cidadania. Ele explica que o objetivo é evitar que as atividades sejam interrompidas por mudanças administrativas.
12: Dorinaldo Malafaia afirma que a proposta fortalece a rede de atendimento nos estados e municípios. O projeto prevê a formação de agentes locais para identificar violações de direitos, além de ações voltadas ao enfrentamento da violência e da discriminação contra pessoas idosas.
10: Eleições.
11: Em vigor há mais de 16 anos no Brasil, a lei da ficha limpa sofreu alterações que hoje são contestadas no Supremo Tribunal Federal. A reportagem é de Maria Neves.
13: A Lei da Ficha Limpa, que nasceu de iniciativa popular ainda em 1993 e entrou em vigor em junho de 2010, completa 16 anos com alterações significativas e contestações no Supremo Tribunal Federal. O texto original prevê que políticos condenados à perda dos direitos políticos não podem concorrer novamente a cargos eletivos por até 16 anos. Esse é o caso de senadores que têm mandato de 8 anos. Um dos deputados que assinaram o projeto de lei na Câmara, o deputado Luiz Carlos Raule, do Podemos do Paraná, afirma que somente na eleição de 2024, a lei ajudou a barrar quase 2 mil candidaturas que tinham ficha suja. O parlamentar considera a norma um marco no combate à corrupção no Brasil.
14: Foi um reforço legislativo que fizemos para fortalecer a legislação de combate àqueles, né, realmente que metem a mão no jarro do dinheiro público. E o Brasil aprovou uma legislação que veio de iniciativa popular. 1,5 milhão de assinaturas foram apresentadas e essa é uma lei que pegou no Brasil. Eu acredito que hoje, nesses anos todos, próximo de 10 mil candidaturas sujas, de ficha suja, foram barrados pela legislação.
13: Pela lei de 2010, políticos condenados por crimes como lesão ao patrimônio público e enriquecimento ilícito não podem concorrer novamente durante todo o período restante do mandato e nos 8 anos seguintes. No entanto, outra lei que entrou em vigor em 2025 reduziu o prazo em que os políticos ficam inelegíveis para, no máximo, 12 anos. O texto do ano passado determina que o prazo de inelegibilidade começa com a condenação por um colegiado e será de 8 anos a partir de então, o que antecipa a contagem de prazo e reduz o tempo em que o político fica inelegível. Se houver outras condenações eleições posteriores, a soma do período em que o candidato não pode concorrer a cargos eletivos deve ser limitado a 12 anos. No entanto, a lei mais recente prevê exceções a essa regra mais branda. Se a condenação ocorrer por crimes de maior gravidade, como lavagem de dinheiro, tráfico de drogas, terrorismo ou outros crimes hediondos, continua a valer a regra antiga. Inelegibilidade de 8 anos contados a partir do cumprimento integral da pena. A lei aprovada em 2025 foi contestada pelo partido Rede Sustentabilidade no Supremo Tribunal Federal. A legenda alega que o mérito do texto aprovado na Câmara foi alterado pelo Senado, mas o projeto não retornou para a análise dos deputados, como determina a Constituição. O partido também sustenta no processo que o abrandamento das regras permite o retorno de políticos condenados por crimes graves à vida pública prematuramente. O deputado Chico Alencar, do PSOL do Rio de Janeiro, que já estava na Câmara na época da aprovação da lei da ficha limpa, defende que os ministros do Supremo decidam pela restauração do texto aprovado em 2010.
15: A lei é boa, ela é eficaz relativamente. Teria que retirar e derrubar esse facilitário, inclusive o tempo de inelegibilidade, que foi reduzido recentemente, através do próprio parlamento. Então, voltar à sua formatação original seria muito saudável. Eu espero que o Supremo Tribunal Federal decida com olho num preceito constitucional, que é a integridade, que é a ética pública, que é a qualidade da representação, a partir desse princípio constitucional da impessoalidade, da publicidade, da ética, da honestidade.
13: Um pedido de vista do ministro Gilmar Mendes, em maio deste ano, suspendeu o julgamento da ação no Supremo Tribunal Federal. Antes da interrupção da análise, a relatora do processo, ministra Carmen Lúcia, já havia votado a favor da manutenção da lei da ficha limpa de 2010 nos principais pontos contestados pela rede. O único ministro a votar depois da relatora foi Luiz Fux, que concordou inteiramente com o voto de Carmen Lúcia. Da Rádio Câmara de Brasília, Maria Neves.
10: Segurança Pública.
7: André Fufuca, do PP do Maranhão, propõe criar a chamada culpa temerária no Código Penal, para casos em que a pessoa provoca um resultado sem intenção, mas deixa de tomar cuidados básicos diante de uma situação de risco.
11: A proposta de André Fufuca considera culpa temerária os casos em que há um risco grave e evidente de que o resultado aconteça. O objetivo, segundo o deputado, é punir com mais rigor situações de negligência extrema, sem tratá-las como dolo eventual.
7: Ercílio Coelho Diniz, do MDB de Minas Gerais, apresentou o projeto que cria a Política Nacional de Prevenção à Violência contra a Mulher por meio de monitoramento preventivo de risco. A proposta prevê a identificação e o acompanhamento de situações de alto risco antes da ocorrência do crime.
11: O texto de Ercílio Coelho Diniz sugere a integração entre órgãos públicos e a criação de um Banco Nacional de Dados Estatísticos. Em casos de alto risco, o projeto permite medidas como monitoramento eletrônico do agressor e atendimento psicossocial prioritário.
7: Euclides Petersen, do Republicanos de Minas Gerais, é autor da proposta que facilita a responsabilização por crimes de violência patrimonial contra mulheres em situação de violência doméstica e familiar. A medida abrange casos de destruição, subtração ou retenção de bens, valores e documentos.
11: Pelo texto, esses crimes passariam a ser processados por ação penal pública incondicionada, sem necessidade de representação da vítima. Euclides Petersen explica que a mudança reduz os mecanismos de coerção que podem dificultar a denúncia e a responsabilização dos agressores.
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4: Votação.
7: O plenário da Câmara pode votar projeto que estabelece idade máxima de 15 anos para táxis. A proposta prevê também linhas de crédito para compra de carros novos, como informa o repórter Antônio Vital.
18: Ganhou o regime de urgência e pode ser votado a qualquer momento no plenário da Câmara projeto que define limite de 15 anos de idade para veículos usados por taxistas. A proposta apresentada pelo deputado Dr. Luizinho, do PP do Rio de Janeiro, também cria linhas de financiamento público para a compra de táxis novos. Para o autor do projeto, a lei atual não estabelece critérios claros sobre a idade máxima dos veículos, nem prevê mecanismos de apoio financeiro para a renovação da frota. A justificativa para a proposta é de que a renovação da frota de táxis dá mais segurança para passageiros e motoristas, reduz a emissão de gases do efeito estufa e estimula a profissionalização dos taxistas. O projeto prevê que o governo federal ofereça linhas de crédito específicas para taxistas autorizados. O texto não estabelece as condições de financiamento, que serão definidas por um regulamento específico, mas prevê prazos de pagamento de até 15 anos. O regime de urgência para o projeto foi criticado por deputados do Novo e do Missão. Para a deputada Adriana Ventura, do Novo, de São Paulo, é preciso definir quem precisa de carros novos e as linhas de crédito podem ter impacto nos bancos públicos.
19: Outros aspectos são importantes, principalmente como está o estado de conservação. Eu, por exemplo, eu ando num carro que tem 14 anos de uso e ele está ótimo, maravilhoso e está tudo certo. Agora, outros com 14 anos talvez não tenha. Então, a gente acha que esse projeto, que a criação de linhas de crédito subsidiadas por instituições financeiras oficiais, transfere risco para o setor público.
18: Já deputados da base do governo votaram a favor do regime de urgência, como explicou a deputada Érica Cocai, do PT do Distrito Federal.
20: Este projeto, ele fala da idade máxima do veículo. É bom que se tenha a noção de que são veículos que rodam bastante, então, portanto, tem uma alta quilometragem. É diferente de um veículo que é usado de forma esporádica. Ao mesmo tempo, tem um financiamento para essa renovação da frota. Isso significa modernizar o serviço e, ao mesmo tempo, valorizar os taxistas.
18: Com o regime de urgência, o projeto que define limite de 15 anos de idade para táxis e cria linhas de financiamento para veículos novos pode ser votado diretamente no plenário da Câmara, sem passar pelas comissões permanentes da Casa. Além do projeto, aguarda a votação pela Câmara e pelo Senado, medida provisória que prevê o financiamento de veículos novos considerados sustentáveis por taxistas, motoristas de aplicativo e cooperativas. Ou seja, os motores precisam ser elétricos, híbridos, a etanol ou flex. Da Rádio Câmara, de Brasília, Antônio Vital.
4: Economia.
11: Lucas Ramos, do PSB de Pernambuco, defende o aumento do limite de receita para que transportadores autônomos de cargas possam ser enquadrados como microempreendedores individuais. A proposta eleva o teto anual de R$ 251 mil para R$ 400 mil e prevê atualização automática pelo IPCA.
7: Relator da matéria na Comissão de Indústria, Comércio e Serviços, Lucas Ramos avalia que a mudança torna o limite mais compatível com a realidade econômica dos caminhoneiros. O deputado reitera que os custos do setor também sofrem os efeitos da inflação.
4: Agricultura.
11: Zé Adriano, do PP do Acre, defende a aprovação de projeto que autoriza até 20 bilhões de reais para linhas de crédito destinadas à quitação de dívidas de produtores rurais afetados por perdas sucessivas. Ele informa que a medida inclui prejuízos sofridos entre 2020 e 2025.
7: O projeto de Zé Adriano retoma com ajustes o que estava previsto em medida provisória que perdeu a validade em fevereiro deste ano. O deputado argumenta que a renegociação das dívidas vai permitir que os produtores continuem a atividade agropecuária.
11: Júnior Ferrari, do PSD do Pará, apresentou projeto que aumenta as penas para quem falsificar, adulterar ou manipular ilegalmente alimentos. De acordo com o texto, a pena passa para reclusão de 10 a 15 anos, além de multa.
7: Júnior Ferrari alega que casos de contaminação e uso de componentes impróprios para o consumo têm se tornado mais frequentes. Para o deputado, a adulteração intencional de alimentos merece penas equivalentes às previstas para a falsificação de medicamentos.
10: Presidência.
11: O presidente da Câmara pediu que a população acompanhe o trabalho parlamentar ao longo do mandato e não apenas no momento do voto. Hugo Mota participou de uma premiação em Brasília, como informa a repórter Silvia Munhato.
17: O presidente da Câmara, Hugo Mota, pediu que os cidadãos acompanhem as atividades parlamentares em todos os anos de cada mandato, para que a avaliação não seja feita apenas na época das eleições. Ele ressaltou a importância dessa fiscalização em cerimônia do Prêmio Congresso em Foco 2026.
21: O que queremos dos nossos representantes? O que faz um bom deputado? O que define uma boa senadora? Perguntas como essas não podem ser feitas apenas de 4 em 4 anos, no momento do voto.
17: O Prêmio Congresso em Foco busca o reconhecimento dos parlamentares mais bem avaliados pelo público em geral e por especialistas. Mota afirmou que, como qualquer pessoa, os políticos também gostam de ter o trabalho reconhecido. Para a fiscalização do trabalho parlamentar, Hugo Mota explicou que a Câmara dos Deputados torna público todo o processo legislativo, como exige um sistema democrático. Para o presidente, cada cidadão terá uma maneira diferente de avaliar o que faz um bom parlamentar, porque são vários os pontos de vista. Mas diz que o importante é que isso não impeça a construção de consensos.
21: O parlamento existe para dar voz às muitas e legítimas divergências em nossa sociedade, mas também para que não percamos de vista o nosso senso de fraternidade. A ideia de que o futuro de cada cidadão está atrelado ao de todos os outros.
17: Os vencedores do Prêmio Congresso em Foco 2026 podem ser conhecidos na página do Congresso em Foco na internet. Da Rádio Câmara de Brasília, Silvia Munhato.
10: Trabalho.
7: Alexandre Guimarães, do MDB do Tocantins, apresentou o projeto que regulamenta as premiações em rodeios, festas do peão e eventos competitivos. A proposta obriga os organizadores a divulgar previamente os valores dos prêmios, as formas de pagamento e os critérios de distribuição.
11: Alexandre Guimarães alega que muitos participantes viajam, pagam inscrição e têm despesas com transporte e alimentação e, no final, o prêmio não cobre os custos. Para ele, a medida promove mais segurança jurídica, fortalece a transparência nas relações e valoriza os profissionais do segmento.
7: Termina agora o jornal Câmara dos Deputados, produzido pela Rádio Câmara, com trabalhos técnicos de Wellington Teles e apresentação de Val Monteiro e Luciana Vieira. Uma boa noite para você.
11: A Voz do Brasil está de volta na segunda-feira. Boa noite e bom fim de semana.
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11: 8 e 4.
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18: Olá, meus amigos, estamos chegando com mais um Painel Flashback no seu rádio. A partir de agora, seu amigo Dani Alexandre recorda com você grandes momentos da música internacional. E começamos o programa de hoje recordando o cantor de reggae britânico, Patrick Murray, com o nome artístico de Pato Benton. Ele começou a gravar em 1982, aparecendo em Pato and Roger a Go Talk, o álbum Special Beat Service com Ranking Roger do English Beat. Ele foi um dos artistas convidados que apareceram no álbum Bagaridin do UB14 em 1985. Sua estreia em carreira solo foi em 1987 com Never Give In, que incluía uma colaboração de Paul Shaffer. Depois de um EP em 1988, Benton lança um LP com uma tendência mais pop, Visions of the World, seguido por Rise Up, de 1991, que incluía um sucesso nas rádios Spirits in the Material World, versão da música do The Police, e outra colaboração, Rise Up, desta vez com Taped Hits do Steel Pills. Benton trabalhou no álbum ao vivo com Mad Professor e lançou o álbum Universal Love em 1992. Depois de um sucesso na Inglaterra com Babe Come Back em 1994, originalmente de Ed Grant em parceria com o T-Equals, com Rob Campbell e Ali Campbell, do UB14. E recordando esse artista épico, que se destacou bastante no mundo reggae no Reino Unido, principalmente na década de 80 e 90, o Painel Flashback de hoje começa com um de seus grandes sucessos, Pato Benton, Grooving. O Painel Flashback está no ar para você.

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1: Eu vou fazer o primeiro intervalo de horas e o nosso Painel Flashback já volta com muito mais saudade.
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10: Oito e 22.
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1: Painel Flashback de volta no seu rádio ao som dele. Michael Jackson.
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2: Vamos para mais um intervalo. Daqui a pouquinho tem mais saudade. Nem pense em sair daí. A sequência tem muito mais.
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0: 8:36.
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2: Painel Flashback de volta com Olivia Newton-John.
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1: Vamos para mais um intervalo rapidinho. E daqui a pouquinho tem mais saudade. Não saia daí.
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3: 8h50.
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3: 8h53.
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1: Painel Flashback de volta com os anos 80. Comecinho ali da década de 90. Mother Talking. That's Airliner. No Painel Flashback.
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